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0: 21h32.
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Seis horas em ponto.

Muito bem, meus amigos e amigas, nesse sábado 15 de agosto, 6 horas 4 minutos, estamos pedindo licença para chegar até a sua casa através das ondas da Rádio Ferabrás FM, levando a boa música gaúcha, acordando com a Ferabrás, e aqui, né, a gente poder fazer o nosso programa com um bom mate amigo, com uma boa companhia um do outro. E aí o programa Mateando com a Ferabrás, que vem com música, com informação e opinião. A informação é o que é, a opinião eu tenho a minha, você tem a sua, e tá tudo certo, meu amigo, minha amiga. Vamos que vamos, porque o tempo não para. Nós já vamos trazendo, né? Já começamos bem com Rogério, com César Oliveira e Rogério Melo. E agora nós vamos com Rui Biriva e Telmo de Freitas. Bom dia, Sapiranga. Bom dia, meus amigos e amigos de todas as querências desse Rio Grande e do Brasil. Por que não? Vamos com o programa Mateando com a Ferabrás. Rui Biriva.

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Muito bem, tivemos aí uma semana agitada, não é verdade? É, o teu vento fez estrago, muito, muito estrago, né? É uma situação bastante complicada, mas de qualquer forma é a vida que segue, né? Não é mesmo, dona Izanete Machado? Nosso bom dia para você, uma boa semana para você e sua família, e um abraço especial também para o meu amigo Sadi e para sua família que está sempre sintonizado conosco aqui na Rádio Ferabrás FM. Seu Sadi, estou precisando trocar uma ideia contigo, preciso falar com você, meu camarada, meu companheiro. Pois dito isso, meus amigos e amigas, né? Vamos chegando, e aí com a previsão do tempo: sol com algumas nuvens, chove rápido durante o dia e à noite. Então veja só. A temperatura fica entre 14 e 23 graus. A sensação térmica fica entre 14 e 18. A chuva, né, tem probabilidade de 83% para chover 3,5 milímetros. A umidade do ar fica entre 69 e 94%. O vento é de 6 km por hora, né, com rajadas de vento que chega a 38. O sol nasce às 6 horas e 58 minutos e se põe às 17h59. E os dias estão se alongando, os dias estão aumentando. Né? E vamos que vamos, porque o tempo não para, meus amigos. Muito bom dia, Paulo Fão, sempre sintonizado na Rádio Ferabrás FM. Nós vamos agora, né, com aquela boa música gaúcha. É. Com Senair Maicá, Gaiteiro Roger e João Chagas Leite. Senair Maicá, vamos que vamos. Bom dia, Sapiranga. Bom dia, meus amigos e amigas de todas as querências.

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Muito bem, 6 horas, 31 minutos, vamos que vamos. Bom dia, Sapiranga, bom dia, meus amigos e amigas de todas as querências aqui no programa, acompanhando, né, o programa Mateu no Café da Brás, que tem na apresentação Antônio Guintelo, alemãozinho de Nova Hartz, eu e você, você e eu juntinhos, das 6 às 8 da manhã. Meus amigos, minhas amigas, é sempre uma alegria a gente poder tocar o barco aqui com a nossa programação da Rádio Fera Brás. Estamos conversando aqui com a coordenação da rádio para nós fazer algumas alterações. Seguir, a ideia é seguir sempre ao sábado de manhã, no mesmo horário, mas de uma maneira diferente, tá bem? Por certo, né, meus amigos e amigas, é sempre bom a gente poder inovar, né? Isso é sempre maravilhoso, sempre muito bom. Dito isso, a gente precisa ir com música, né? Porque aqui é muita pouca prosa, é muita música. Sementes da Vida, do Fundo da Grota, Rei do Galpão. Aqui nós estamos falando de Adair de Freitas, Baitaca e Coração Fandangueiro. Bom dia, meus amigos. O programa Mateu no Café da Brás tem muita alegria em estar com a sua companhia.

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2: 6:44.
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2: Seis horas e 45 minutos.
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nós estamos aqui tomando nosso mate aqui, né? E levando a boa música até os amigos e amigas, não é mesmo? Eu tô aqui tentando abrir aqui, tem algumas coisas que acontecem nessa vida que não tem explicação, né? Então, vamos que vamos, a vida segue e a gente vai tocando o barco aqui pela Rádio Fera Brás FM com a sua companhia, não é verdade? O programa Matinando com a Fera Brás tem a alegria de ter sintonizado conosco, Dona Adélia Machado, né? Aquele abraço especial, bom dia, um maravilhoso final de semana, né? Seu Dário Lorenzi, que também é sempre sintonizado aqui com a gente no programa Matinando com a Fera Brás, um abraço especial para o senhor, seu Dário, para sua família. E vamos que vamos. E agora, seu Dário, deixa o bicho pegar, porque um vai ficar pelo caminho e o outro vai seguir jornada, não é mesmo? Então, para quem gosta de um futebolzinho, vamos ter Grenal, né? Dois Grenais aí na Copa do Brasil, né? E aí, meu amigo Antônio Machado, não adianta ficar nervoso se perder, viu? Não adianta. Vamos que vamos, porque a vida segue, tu sabe disso. Um homem experiente. Aguenta. E se nós perder, paciência, né? Vamos que vamos também. A vida é assim. O futebol tem que servir para descontrair, né? Meu papel é ser imparcial, garante André Mendonça sobre o julgamento no STF nos casos de Master e do INSS. Pois bem, então a imparcialidade do nosso glorioso ministro está em discussão, não é mesmo? Vamos que vamos. Mas que barbaridade. Espiando a madrugada com Berenice Azambuja. 6 horas 48 minutos.

0: 7 horas em ponto.
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Alô, moçada! Essa foi a música que nós tocamos agora há pouco, né? E vamos que vamos, porque a vida não para. Aquele abraço especial pro meu amigo Cristiano, sintonizado com a gente na Rádio Ferabras. Daqui a pouquinho, Cristiano, né? Nós vamos botar aí na agulha e vamos tocar a música que o amigo pediu, tá certo? Juiz cita humilhação após vencimento cair para 41 mil. Fui às lágrimas. Mas que barbaridade. Aí tu imagina os sapateiros que estão em campanha salarial. Já estamos passando da metade do mês. Não tem proposta dos empregadores, né, da patronal para os trabalhadores. O que seria desse juiz numa linha de produção de calçado? Aliás, os patrão do calçado precisa ganhar preço, né? Precisa criar vergonha e fazer uma proposta. Mas esse juiz perdeu o limite do bom senso, né? Então, 41 mil por mês é pouco para esse. Então, eles imaginam que eles vivem numa outra casta, numa outra. Eles se julgam talvez melhores. É uma vergonha, né? É uma vergonha. Olha, como diz outro, agora vergonha, rapaziada. É o que vem acontecendo nesse nosso Brasilzão afora. Né? Tem cada coisa PixBet usava CPF de mortos e laranjas para lavar dinheiro dos Polícia Federal. Essas bets aí, rapaz. Sem comentários. Chão Gaúcho! Gaitaços do Luizinho, Gentil Gaiteiro e Oliveira Filho. É o que vem por aqui. Vamos que vamos, meus amigos.

0: 7:15.
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0: Sete horas e 18 minutos.

Muito bem, meus amigos, minhas amigas, vamos que vamos, porque o tempo não para, é sempre uma alegria ter você aqui conosco. Lorenice, Saul César, aquele abraço especial para você, para sua família e que tenhamos todos um extraordinário final de semana. Esperando o seu contato, a sua ligação, né? Manda seu WhatsApp que a gente vai atendendo, tá certo? O programa Matheus do Café da Brás chega nesse momento às 7 horas e 19 minutos, né? Trazendo sempre a boa informação para os amigos e amigas, né? É a coisa que não muda, né? Então vamos seguindo aqui. As notícias normalmente não são notícias assim que traga uma notícia boa, né? Nosso país é tão grande, tem coisas bonitas que acontecem, coisas boas, e não pode ser, a imprensa não deveria trabalhar apenas com meia informação, como muitas vezes acontece. Ou a grande mídia, como diz a regra, a lei, é que se tu ouve um lado, ouça o outro também. É dessas coisas que a gente sempre fala. Democracia é isto, tá? Agora, essa semana, tem uma grande empresa de comunicação aqui do Rio Grande que se declarou apartidária. Mentira deslavada. Tem lado. Eles têm lado. Não posso entrar no assunto, mas tem lado, né? Nós vamos aprofundar aqui porque me interessa. É um tema que, assim, que a gente precisa conversar. Outro, né? Então, já já, legionário mata. Então, vamos lá. Surto da doença do legionário mata 9 em bairro de luxo em Nova York. Nós precisamos saber o que passa, como diz outro. O que passa? Bom dia, Sapiranga. Bom dia, meus amigos e amigas de todas as querências. Agora é Cancioneiro do Sul. Aliás, Velho Milongueiro. Velho Milongueiro, Cancioneiro do Sul e Xiru Missioneiro. O Velho Milongueiro é o seguinte, né? É como a gente acorda de vez em quando. Vamos que vamos. Bom dia, meus amigos. Vamos que vamos.

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Vamos lá, 7:33, o programa Matinho no Café da Brás nesse sábado especial, junto com os amigos e amigas, levando sempre a boa informação até você, né? Então, lembrando aí, né, das coisas que se passam, e a gente comenta, né? Região Sul, aliás, o governo do estado ontem fez esse alerta, né? Região Sul tem alerta de tempestade e acumulado de chuva no fim de semana, né? Então, alguns lugares, porque a gente fez a previsão do tempo aqui para a nossa região de Sapiranga, e aqui é pouca chuva, tá? Aqui é muito pouca chuva. Então, a previsão fica mais forte aí para outras regiões. Mas a gente tem que ficar acompanhando, porque o clima, meu Deus, né? Essa ventania que deu essa semana, meu Jesus Cristo, quanto telhado destruído. Aí o pânico que as pessoas ficam, a gente fica com medo, né? Porque eu sempre digo assim, vento, fogo e água, a gente não tem onde se agarrar. A gente não tem onde se segurar. Então, tchê, tem que, né? Para quem é cristão, acredita em Deus, é hora da oração, rezar e ter boas atitudes para preservar o meio ambiente. Quando a gente diz que tem que preservar o meio ambiente, esses furacões que estão acontecendo no Rio Grande, não é à toa. É porque o clima vai mudando, né? As pessoas vão derrubando um mato aqui, um mato acolá, e é assim que é. Vai mudando e aí vem a consequência. A gente precisa discutir a causa. A consequência está aí. Bom, dito isso, meus amigos e amigas, Cristiano, vamos lá atendendo o pedido do meu amigo Cristiano, lá do Sintel e que mora em São Leopoldo, Grupo Rodeio. Vamos lá, depois com Gurizada Fandangueira e Os Nativos, neste sábado especial. Vamos que vamos, porque aqui o tempo não para.

0: 7:45.
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0: 7:47.
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8: Muito bem, meus amigos, minhas amigas, 7:49, vamos chegando ao final do nosso programa no dia de hoje, agradecendo a Deus pela oportunidade de estar aqui, agradecendo a você, meu amigo, minha amiga, pela companhia, e a gente promete voltar no próximo sábado, se Deus quiser, e ele há de querer. Fique agora, vamos ficar com ele, saudoso Leonardo, céu, sol, sul, terra e cor, e eu prometo voltar no próximo sábado, junto de vocês, até sábado que vem.

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2: 8:03.
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0: Nosso muito bom dia a todos os trabalhadores, trabalhadoras, sapateiras aqui de Sapiranga, Araricá, Nova Arles. Bom dia aos ouvintes da Rádio Ferabrás, da Rádio Nascente do Vale. Bom dia aí àqueles que nos acompanham aí, os informativos do sindicato, pelas redes sociais do sindicato, Facebook, Instagram e TikTok. Temos hoje aí para trazer mais algumas informações para a classe trabalhadora. Dizer para os associados, os dependentes do nosso sindicato, que o nosso sindicato aí oferece na área da saúde para melhor atender a categoria, os associados e os dependentes. Nós temos clínico geral, nós temos dentista, temos ginecologista, temos médico do trabalho. E também temos psicólogo aqui que atende no sindicato e também temos convênio aí com outros profissionais aí na área da saúde na cidade. E também temos convênios aí com o hospital, também temos convênio com vários outros laboratórios na cidade aí para melhor atender aí a classe trabalhadora e na questão da saúde. Você sabe, quando se trata de saúde, é um grande problema aí, a morosidade para as consultas, para realizar exame, e o sindicato aí, através dos seus convênios, consegue aí agilizar um pouco mais e melhorar aí nas condições também econômicas dos trabalhadores nesse sentido. Então, portanto, aí é o que o sindicato oferece aí para os trabalhadores. As consultas aqui no sindicato, você pode ligar para o sindicato e agendar, ou passar aqui no sindicato, agendar suas consultas aí de um dia para o outro, 2, 3 dias. Né? Não é necessário você chegar aí e ficar enfrentando fila para ser atendido aí na área da saúde. Também temos aí o nosso bom dia, o Perogênio, o Deli, que atende na sala de informações, é onde que ocorre aí as denúncias e também as reclamações aí sobre os relacionamentos de trabalho que tem nas empresas, né? Então, tudo cai ali nesse setor. E lá em Nova Arás, bom dia, com o Delírio, a Romilda, que é a vice-presidente do sindicato, e também bom dia aí ao nosso presidente Leandro, que também vai trazer informações aí para a nossa categoria. Vamos começar aqui, eu quero começar um pouco aqui, ó, depois o Leandro pode complementar, sobre a nossa campanha salarial, que nós temos pleno foco de discussão aí com os trabalhadores, a direção do sindicato, se organizando, se reunindo para a negociação da nossa convenção coletiva. A patronal está analisando a nossa pauta desde o início do mês. Acreditamos que a partir da semana que vem eles vão chamar para a gente sentar e discutir as reivindicações que os trabalhadores tiraram aí em assembleia o mês passado, para ser discutido. Ainda não fomos chamados para discutir, acredito que a patronal vai chamar a partir de semana que vem. Estou dizendo isso sim, para que os trabalhadores acompanhem aí as informações. Nosso sindicato já levou material nas portas de fábrica, nosso sindicato toda semana está aí através das redes sociais, informando os trabalhadores, as trabalhadoras, sobre a campanha salarial. Mas mesmo assim, muitos trabalhadores, muitas trabalhadoras, trabalhadores, ficam ligando para o sindicato perguntando em que situação. A situação da campanha salarial e também qual é a percentagem de aumento que nós vamos ganhar, que nós estamos reivindicando. A gente já distribuiu vários materiais, como coloquei. A gente colocou aqui a pauta de reivindicação nos meios sociais, os sindicatos, para informar os trabalhadores. Claro que a gente vai atender os trabalhadores no momento que ligar, mas no momento que o sindicato, as definições, no momento que o sindicato chamar os trabalhadores aí para a assembleia, a importância dos trabalhadores participar da assembleia para ficar esclarecido e informado sobre o que está acontecendo, sobre o que vai acontecer também. A gente tem uma previsão disso. Então, portanto, no momento que a patronal chamar o sindicato para sentar e discutir a pauta, a gente vai chamar a assembleia ou a gente vai estar nas redes sociais divulgando o que foi discutido junto com a patronal. E no momento do fechamento da convenção coletiva, se a gente vir acertar, que a gente fechar e os trabalhadores tenham um bom ganho de salário e também nas cláusulas sociais um avanço, a gente vai chamar para a assembleia para que os trabalhadores aprovem ou não a assembleia. Então, a importância de todos os trabalhadores participar dessa discussão, ela é grande e favorável para os trabalhadores. Porque se nós não se organizar, os trabalhadores, na porta da fábrica, não discutirmos com os outros a pauta de reivindicação sobre o aumento real de salário e também as cláusulas sociais, nós temos que estar organizados para que isso venha a acontecer. E o papel dos trabalhadores é discutir lá na porta da fábrica e depois vir na Assembleia para aprovar ou não aquilo que for oferecido. Companheiro Leandro, presidente da nossa entidade, que ele também vai estar aí na frente das negociações agora, eu acredito que semana que vem, ou na outra semana, provavelmente semana que vem, que nós já temos chegando, hoje é dia 15 de agosto, e não temos nada discutido ainda, a patronal está analisando a pauta. O que tu traz aí para nós sobre isso e também o que pode refletir aí nas nossas negociações? Nós temos aí a redução da jornada de trabalho. Como que nós vamos aí discutir uma cláusula sobre a redução da jornada de trabalho nossa? O que que tu tem para nós aí, Leandro? Depois o Delírio aí traz as suas informações lá de Nova Arte.
1: Bom dia, Júlio. Bom dia, companheiro Delírio. Bom dia aos outros membros da nossa direção que estão aqui nos atendimento. E bom dia especial à nossa classe trabalhadora, nossos trabalhadores, ouvintes da Rádio Sol Nascente, Rádio Ferrabrás e nossas redes sociais. Companheiro Júlio, referente à nossa campanha salarial, na verdade, a gente fica meio que, entre aspas, indignado pela insensibilidade que a patronal tem. É todo ano a mesma insensibilidade. Esse ano, como você disse, estou à frente das negociações. Ano passado era companheiro Júlio ainda. E a gente vem há anos já participando das mesmas negociações e sempre a mesma insensibilidade com os trabalhadores pelo lado da classe patronal. Porque a nossa pauta já foi entregue no início de, no meio do mês de julho, e na verdade já faz mais de um mês que estão com a pauta reivindicação em mão e até hoje não deram um retorno para nós. Eu não sei se é a estratégia deles, os outros sindicatos que a gente teve reunido com a federação essa semana, também, os outros sindicatos também não tinham nenhuma uma rodada de negociação ainda. Eu acho que é a estratégia da patronal, porque eles também são muito unidos, eles se reúnem na Fiergs e fazem as estratégias deles também. Como o nosso sindicato, a gente senta e conversa, vê como é que está, faz uma análise de conjuntura, eles também fazem. Fazem lá, eles tiram os números deles e vem muito bem conversado entre eles. Por isso que a gente sempre fala que o trabalhador tem que ser unido, porque na verdade os empresários são unidos também. A nossa inflação, esse mês de julho, deu deflação, na verdade. Praticamente ficou zerada a inflação, deu 0,0 alguma coisa ali, praticamente nada. E a nossa inflação, que a gente estava com perspectiva que chegasse a 4,5%, quase 5%, na verdade, mês passado praticamente não aumentou a inflação e esse mês deu deflação. Então, na verdade, nossa inflação fechou em 4,10. Então, o que a gente está fazendo, nossa pedida que foi tirada em assembleia foi a inflação, 100% da inflação, mais 3% de aumento real, mais as cláusulas. Referente nossas 40 horas semanal, redução da jornada, a gente tinha uma perspectiva que fosse ser votado já no Congresso, né? No Congresso tivesse sido aprovado já, mas o Alcolumbre, como uma jogada que ele tem, ele como presidente do Senado, não botou em apreciação, na verdade, para desgastar o governo Lula, e talvez, porque na verdade é um projeto que não partiu dos parlamentares, e sim do governo Lula. O governo Lula teve que lançar um projeto porque ela não passava na Câmara e nem no Senado. Na Câmara passou e a gente está esperando a apreciação do Senado. Eu acredito que talvez não saia antes da nossa convenção coletiva, até o final do mês, porque os senadores estavam de férias, na verdade, e estão retornando agora. Meio difícil entrar em votação antes da eleição. E depois da eleição, só Deus sabe o que pode acontecer lá, justamente porque vai ter muitos senadores que não vão estar eleitos e eles não vão precisar mais de voto. Por isso que a gente sempre falava que a pressão tinha que vir das ruas, tinha que vir dos trabalhadores, justamente para esses senadores botarem em votação antes da eleição, porque depois a gente não sabe o que pode acontecer. Mas esperamos que sim, que venha essa votação e que seja apreciada com êxito com nossos trabalhadores. A gente também botou, como o Júlio colocou, tem uma cláusula na nossa pedida de reivindicação ali da redução da jornada de trabalho, que a gente quer discutir com a patronal, mesmo que não seja aprovado no Congresso, não seja aprovado pelo Senado, a gente venha discutir. A gente sabe que é uma cláusula que todos os sindicatos estão pedindo, a gente sabe que é uma cláusula que não é fácil da gente debater. Mas a gente tem esperança, sim, e vamos debater, vamos brigar para tentar a gente avançar nesse sentido. Uma outra coisa que eu quero colocar aqui, o Júlio coloca muito bem sempre nossas questões dos médicos, as nossas questões de informações ali, falar que teve algumas empresas aí que não cumpriram com a obrigação de pagar o 13º agora no quinto dia útil, né, passado, juntamente com o pagamento. E a gente entrou em contato com as empresas, até o Júlio me passou hoje uma empresa, entrei em contato com essa empresa, ela me colocou que vai fazer essa quitação ali até o final do mês, vai pagar. Então, ele sempre coloca para os trabalhadores, se alguma empresa não fez o pagamento do 13º, que nos comunique, a gente vai entrar em contato com a empresa, ver o que essa empresa está com dificuldade ou o que que houve, que não houve pagamento, porque todo mundo tem o direito de receber da primeira parcela do 13º. Então, comunique nós, entre em contato com nós, porque só nós sabendo que a gente pode fazer a cobrança justamente com essa empresa. E queria passar aqui um dado que estava tirando ontem, que é a política que a gente sempre diz que o lucro tem que vir para o nosso trabalhador. E isso a gente ficou desde o governo Temer até o governo Bolsonaro sem a divisão do fundo, na verdade, do lucro do FGTS. E o governo atual, agora, esse mês, até o dia 31 de agosto, vai distribuir 13 milhões, não, 138 milhões de lucro que deu para os trabalhadores. Então, tem trabalhador recebendo na sua conta do FGTS valores referente ao lucro. O que é esse lucro? É o dinheiro que o governo usa para fazer financiamento. Esse dinheiro do FGTS fica na conta do governo. Na nossa conta da FGTS, mas o governo pode usar ele. Então, esse o governo tá, quando usa esse dinheiro, o lucro que dá, ele uma parte desse lucro ele divide entre os trabalhadores. São políticas de divisão de bens, são divisão de lucro. Na verdade, esse dinheiro é do trabalhador que o governo usa, então ele está emprestando esse dinheiro, principalmente para financiar a casa própria, outros financiamentos de que ele rentabiliza para as empresas. Então, esse lucro que ele está dando, na verdade, está distribuindo, é o lucro que deu, uma parte desse lucro está distribuindo para os trabalhadores. Então, a gente vê aí, então, são 138 milhões nas contas dos trabalhadores. Isso são políticas que vêm ao trabalhador, vêm contra o trabalhador, Então, política que é aquilo que a gente defende. Na verdade, o nosso fundo de garantia é nosso, então o lucro que der tem que vir uma parte justamente para suprir isso. E dizer que a gente espera que a patronal seja um pouquinho mais sensível. Que nem o Júlio disse, eu também acredito que essa semana eles chamem a gente aí. Eu acredito que até quarta, quinta-feira deve chamar para a primeira rodada de negociação. E a gente espera que eles venham com alguma proposta, não uma proposta esdrúxula que eles vêm fazendo as últimas vezes, querer dividir a inflação. A gente sempre diz na mesma negociação, isso nem não é proposta, isso é uma ofensa para nossos trabalhadores, quando vem dizer que as empresas estão prejudicadas com câmbio isso, câmbio aquilo, tarifaço isso, tarifaço aquilo, mas o que a gente vê, na verdade, é que as empresas cada vez estão lucrando mais, e tem os dados, né? Os dados que mostram isso. Tem dificuldade, todo mundo tem dificuldade, nós temos dificuldade em casa, o trabalhador tem dificuldade em casa, a empresa tem dificuldade, mas isso é normal, isso é da vida. Nenhuma empresa vai estar ano após ano com lucro lá em cima. Então, às vezes ele disse que o lucro deu prejuízo referente ao ano passado. O ano passado foi alto o lucro. Então a gente tem que ter mais, um pouquinho mais de coerência e dizer para os patrões, para a patronal, que o trabalhador está cansado já de receber aquilo que eles propõem. Que na verdade não vem ao encontro do trabalhador. Para a gente colocar aí a falta de mão de obra que tem, né, companheiro Júlio, companheiro Delírio, a falta de mão de obra justamente pelo salário baixo. Que nem eu coloquei aqui, que teve uma empresa que deu 10% praticamente de aumento aqui para as empresas, aumentou a procura de gente para trabalhar na empresa deles. Então dá sim, dá para dar aumento, e a gente espera que a patronal seja um pouquinho mais sensível e olhe para a própria empresa dela, para os trabalhadores deles, e diz a eles que merece, e a gente está com falta de mão de obra justamente pelo salário baixo que está hoje, e as coisas aumentam, a água aumentou, foi vendida a Corsan, o preço da água subiu, estão cobrando taxas até de 70, R$ 100 em uma conta de água. Isso o trabalhador, com o aumento que dá, não dá esse valor por mês. Então a gente tem que olhar um pouquinho mais para nós aqui e dizer que nós queremos aumentos sim. E vamos contar com os trabalhadores, como o companheiro Júlio disse. Assim que tiver alguma definição, alguma notícia nova, alguma coisa nova, a gente vai estar chamando os trabalhadores, vai estar informando. Se precisar, assim, de uma assembleia, a gente vai chamar os trabalhadores, e isso é a importância do trabalhador participar. Não adianta depois, né, fazer uma assembleia, o trabalhador não participar e dizer depois que não era isso que ele queria. Quando a gente não quer alguma coisa, a gente tem que ir lá e tem que dizer que não concorda com aquilo lá. Porque os outros trabalhadores que vêm responde por aqueles. A assembleia é isso. Mesma coisa, uma assembleia de um condomínio. Se um inquilino não vai lá, o morador do prédio não vai, o que os outros decidir é aquilo lá. Então, quem não participa fica à mercê da decisão dos outros. Companheiro Júlio.
0: É isso aí, companheiro Leandro, obrigado pelas suas informações. É bom lembrar aí, o Leandro colocou antes, que a inflação deu deflação agora no mês de julho. É bom quando dá essa deflação. Nós não ganhamos aqueles reajustes na época da inflação alta. Mas quando dá deflação, é porque os preços dos alimentos da cesta básica do trabalhador, ele reduziu, ele teve uma redução. Devido a isso, deu inflação. E para nós que vamos no mercado comprar aquilo, a nossa alimentação no dia a dia, a gente já sentiu que deu uma queda nesses preços, por isso que deu deflação. Companheiro Delírio, o que tu traz aí para nós aí da Nova Raiz?
2: Bom dia, Júlio. Bom dia, Leandro. Bom dia, nossa categoria, pessoal da rádio aqui na Sente FM, pessoal da rádio Ferrabras, pessoal das redes sociais do sindicato, Facebook, Instagram, e o pessoal que está atento ao programa. Hein? Não importa o dia, nem a hora, o momento que você vai ouvir e ver esse programa. Júlio, nosso sindicato, nós abrimos ele de segunda a sexta-feira, 10 para 7. E nossos agendamentos de consulta, a gente tem dentista todos os dias, são 10 fichas diárias. Temos ginecologista duas vezes por semana também, são 15 fichas por dia. Temos a doutora, nossa advogada, que é a doutora Ivani, na terça-feira. Temos também psicóloga aqui presencial no sindicato, temos um convênio com ela, a gente cedeu a sala para ela, tem um valor ali que ela cobra dos nossos sócios, bem acessível. Enfim, a gente está com o sindicato aberto aqui para atender o povo, atender o pessoal. E eu queria levantar uma causa aqui, que serve também para o nosso povo aqui de Nova Hartz, né? Essa semana a gente recebeu bastante pedido de demissão das empresas, e uma pessoa ou outra que a gente conversou com elas, estão alegando muito maltrato dentro da fábrica, dentro da empresa. A gente conversou, pediu para segurar, para a gente tentar entrar em contato com a empresa para discutir essa relação de trabalho. E teve umas pessoas que optaram, enfim, em fazer o pedido, né? A decisão é pessoal de cada um. Mas o sindicato está aqui, de porta aberta, para a gente receber essas denúncias, né? Tem um telefone aqui que você.

0: perdeu seu FGTS, perdeu sua multa. Enfim, ela acabou resolvendo ali, mas a gente quer que os outros que ficaram trabalhando também, eles não venham a passar por esse tipo de constrangimento, né? E a gente está entrando em contato com as empresas para que essas pessoas que elas pegam um carguinho diferente lá na empresa, elas acham que elas têm que pisar em cima dos outros. E não é isso que a empresa em si, a empresa, o patrão não quer, ele também não quer, porque ele necessita da mão de obra, ele necessita da pessoa produzindo para ele, porque ele está pagando, ele está comprando a mão de obra da pessoa, e como vocês dois citaram, está em falta a mão de obra. Então, é de comum acordo da empresa também resolver para que tenha um ambiente bom de trabalho para eles lá dentro da empresa, né? Então, eu quero pedir para os companheiros, companheiras aqui, de Nova Hartz, quando tiver problema, setor de relacionamento de trabalho, dá uma passada aqui ou liga para cá para a gente conseguir ajudar para que tenha um ambiente saudável, um ambiente bom dentro das relações de trabalho. Como vocês falaram, a gente sofre bastante, sofre não, a gente responde bastante perguntas pelo WhatsApp, por telefone, nos questionam na rua sobre o aumento, né, da nossa convenção coletiva, e já hoje, metade de agosto, e os patrão não estão levando em consideração as suas fontes de lucro, que é os seus empregados. Então, eles estão fazendo pouco caso, né, mais uma vez, do pessoal trabalhando, e eu gostaria que essa discussão fomentasse dentro da empresa. O trabalhador que está lá montando o sapato, está lixando, está colando sola, que eles começassem a conversar com o seu gerente, com o seu chefe, vai sair aumento, o patrão não vai chamar, queremos, né, a nossa vida resolvida, né, para esse ano. E o patrão tá fazendo o jogo deles, e nós vamos fazer o nosso jogo também, que é no diálogo com vocês. E o Leandro coloca muito bem, Leandro, que precisamos sim nos organizar, mas com os trabalhadores. Porque o sindicato em si, só nós da direção, a gente decide junto com quem vem nas assembleias. Então, acredito também que semana que vem sai uma rodada de negociação e essa assembleia também agora se torna vital para a nossa categoria, para que a gente venha renovar a convenção, todo em encrausulamento, e a gente possa ter um aumento real, por que não? Porque nunca está tão visível a falta de mão de obra. As empresas, todas as empresas estão com placa pedindo gente para trabalhar. E também, mais uma vez aí, vocês colocaram, por que que não tem gente? O preço é pouco, melhore o preço. Essa empresa aí que deu 10% supriu a necessidade. Então, Júlio, passo de volta para ti e ficamos atentos aí aos próximos passos da nossa campanha.
1: Isso aí, Delírio. Eu quero só queria comentar um pouco também aqui que nessa última terça-feira eu participei de um ato em frente à prefeitura aqui em Sapiranga, onde um ato puxado aí para a comunidade de Sapiranga para questionar saneamento básico, a água potável da nossa população sapiranguense. O que está acontecendo também em vários outros municípios, né? Eu acho, eu dizia lá no ato para os conhecidos, colegas, que as pessoas têm que se movimentar, porque senão eles tomam conta aí da nossa população. E por que está ocorrendo essas questões aí? Não é só o questionamento da qualidade da água que está chegando nas torneiras da nossa população, como a regulamentação dos poços artesianos que tem a comunidade, que os moradores têm aí no nosso município. Que eles querem aí entrar na sua residência, pegar a

0: água para analisar a água do seu poço artesiano. Tem moradores, a gente conhece, como conhece a cidade, que tem poço artesiano há 10, 20 anos e só toma daquela água do poço artesiano e até agora está aí tranquilo. Eu não estou falando aqui que a água da Corsã teve de má qualidade, esteve de má qualidade poucos dias atrás. Agora está melhorando. Mas por que que esses moradores aí que têm poço artesiano têm que aí regulamentar seus poços? Que quanto tempo tem esses poços aí? Não trouxe problema para a comunidade, esses poços artesianos. Então, isso só veio ocorrer agora, no momento que foi privatizado a Corsã. É, a gente sempre contrariou, sempre foi contrário às privatizações. E qual é a justificativa do governo de não manter a Corsã? Diz que não tinha condições, recursos para poder atender bem a população. Mas e daí? Privatizou e as tomadora de serviço, que assumira a Corsã, essa empresa, está trazendo água de má qualidade. Infelizmente, isso que está acontecendo. Companheiro Leandro, já saíram aqui do ar, como nós estamos chegando ao final do nosso programa aqui, dizer mais uma questãozinha, o seguinte. Sobre também a redução da jornada de trabalho. O que que os políticos da direita estão aí que eles comentam? E aqueles que apoiam esses políticos da direita, que isso é uma pauta política, porque é em véspera de eleição. Não é verdade. Você pode acompanhar os movimentos sindical, as centrais sindicais, as federações, faz anos que estão reivindicando, nós estamos reivindicando esta jornada, a redução da jornada de trabalho. E tem que passar, passou no Congresso, passou, não passou no Senado ainda, que não foi a votação ainda. Porque o Senado hoje tem a maioria de direita que defende uma ala da classe. Então, por isso que não passou. Dizemos, trabalhadores, para finalizar, que a partir de semana que vem vocês acompanham as redes sociais do sindicato. Eu acredito, do momento que a patronal chamar para negociar a convenção coletiva, a gente vai estar divulgando nas redes sociais do sindicato e também no programa de rádio no próximo sábado que vem. Leandro, suas considerações finais aí para nós encerrar.
1: Só dizer que para os trabalhadores que quanto mais unidos nós está, mais forte nós somos para exigir salário mais justo, melhorias no nosso local de trabalho e dizer que a gente vai estar aí passando informando os trabalhadores assim que tiver qualquer novidade juntamente com a patronal aí nos chamar para a negociação.
0: Delírio, um bom dia aí pro pessoal. Estou
1: Passou
0: sem
1: as
0: áudio.
1: palavras de vocês aí. Desejando um bom final de semana. Quem sabe semana que vem a gente esteja êxito aí nessa campanha.
0: Nosso bom fim de semana a todos os trabalhadores e trabalhadoras. E sábado que vem nós teremos aqui novamente com mais informações para os trabalhadores.

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1: 9:36.
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1: 9:38.
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1: 9:48.
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1: 9:50.
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1: 9:57.
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4: Alô, alô, alô, alô, estamos chegando. Meu amigo, minha amiga, sejam bem-vindos, dia seja de saúde, seja de paz, de felicidade, onde quer que esteja, sorria para a vida, fazer o melhor programa com a participação. A partir de agora você pode curtir, pode compartilhar, mandar o seu recado, mandar o seu alô, a sua mensagem, neste sábado maravilhoso, na Cidade das Rosas do Voo Livre. Neste momento em Sapiranga, na Cidade das Rosas e do Voo Livre, nós temos com o tempo parcialmente nublado, 18 graus é a temperatura, sensação térmica de 23 graus. A temperatura máxima hoje será às 15 horas, quando chegamos a 25 graus. Essa é a situação para hoje na cidade de Sapiranga, Cidade das Rosas, do Voo Livre, nossa terra, nossa gente. 997546409 é o nosso WhatsApp. O nosso vai na rede social, no Face. Você pode mandar sua mensagem, pedir sua música. Nós vamos começar com esta aqui, ó. 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
5: Dez horas em ponto.

É isso aí, o coração sertanejo, aqui é o meu lugar, andei, andei até encontrar o meu lugar, Ferrabras FM. São 10 horas e 4 minutos, 10 e 4. O sábado, é sábado hoje? Ah, é sábado, o fim de semana chegou, graças a Deus, neste dia abençoado, só temos a agradecer ao Senhor pela semana que tivermos e, com fé, desejar um sábado repleto de bênçãos e realizações. Esse sábado é especial, que seja um dia abençoado, cheio de luz e harmonia e que você possa descansar e recarregar as energias, desfrutando de cada instante com alegria e paz. Deus abençoe seus caminhos e te conceda um final de semana cheio de paz, amor e realizações. Aproveite este fim de semana para refletir, agradecer e celebrar as coisas boas da vida. É o que deseja a Ferrabras FM, a rádio de todos os corações. Ferrabras FM, onde você estiver, sorria para a vida. Hoje, no calendário de hoje, hoje é dia 15 de agosto 2026, dia 15 de agosto, é dia nacional da Santa Casas de Misericórdia, dia do médico angiologista e cirurgião vascular, dia da imigração chinesa no Brasil, dia dos solteiros, ô solteiros, vai no bar da Verinha, vai que surge hoje à tarde, né? Dia dos solteiros aí, mas que tal? Lá no Star Club, outro, é, vai na festa, manda um alô. É, vai que arruma, né? Dia dos solteiros, claro, fala em solteiros, cidadãos, solteiras também. Dia da Assunção da Nossa Senhora. Dia da Informática. Dia de São Tarciso. São Tarcísio, dias de hoje. Você que está com o rádio ligado, obrigado pela parceria. Obrigado, obrigado, obrigado. Meu amigo, minha amiga, onde estiver, sorria para a vida. Fazer o bem, semear a paz e esperanças. 10 horas 6 minutos. Nós vamos com uma canção muito bonita agora. Duas canções da sequência. Bem sertanejo. Nós vamos escutar Marco Brasil. Ah, Marco Brasil. E aí depois, Leão e Leone, Recordando Minha Vida. Tocando em frente, Ferrabras FM. Bom dia, meu amigo, minha amiga, e vamos embora!

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1: 10 horas e 14 minutos.
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1: 10 horas e 16 minutos.

Rosa FM, bom dia, contando história, Sabadão Sertanejo. A minha amiga Marli, lá de Campo Bom, ela pede uma música, sete palavras, e oferece aí pro seu velho. Ela disse assim, oferece pro meu velho, que tá lá, o seu Luiz, tá lá na cozinha. É, o seu Luiz não é bobo nem nada, né? Foi lá na cozinha preparar preparar lá, tá se preparando o grude. É, o almoço e tal. E aí a dona Marli, só de boa. É, tá desse jeito, né? Desse jeito, com o Pedro bem tisa da estrada, mas que tal? Mas aí eu quero ver aqui, ó. Eu quero mandar um alô pra Maria Vitória. É, a Maria Vitória lá em... Ela disse assim, Machado, tu não avisou. Ela é minha prima, né? Não avisou que tava no programa Sabadão Sertanejo. Mas eu também não sabia, Vitória. É que quando falta alguém, a gente tem que vir aqui ajudar, né? Aí eu venho para ajudar e tal, tá desse jeito, né, Oscar? O Antônio Zimmerman, o Oscar lá em Ijuí. Olha, o Antônio Zimmerman tá lá em Ijuí, rapaz. Será que se mudou para lá? Era aqui do bairro 7 de Setembro? Ijuí, vamos que vamos. O Oscar de Paula mandando um bom dia. A Esther Silva. Aí, meu amigo, um sábado para todos lá de Panambi. O Sebastião Alves, a Marli, obrigado pela parceria. Ah, tem tanta gente ligado com a gente, mas que tal? É, tá desse jeito, né? Desse jeito. Vamos ver quem mais mandou o recado. Aqui, o tio de Jung diz assim, bom dia, seu Antônio Machado, mas que tal? Ótimo sábado para todos. A Janice Vetter, bom dia, Machado. O Adroaldo Kinetes, um bom dia. Bom dia, amigo e ouvintes, abençoado final de semana para todos nós. Tá dado o recado, Maurício Ev. Bom dia, Machado, ótimo sábado para você e sua família. Obrigado, Maurício. É, obrigado aí, Maurício. Um abraço, guri. Vamos que vamos. Quanta gente ligada com a gente. Aí nós temos aí também opa, vamos lá. O Mauri Schorn. Bom dia, Mauri. Um abraço, guri. Mas que tal? É, tá desse jeito, né?

0: grande canção, últimas palavras, bom dia, Ferrabras FM. Mandar um alô aí para todos meus amigos, obrigado pela parceria. Vou lá em Cristal do Sul. Ah, lá em Cristal do Sul, mandar um alô, né? Eco. Agora sim, nós temos que... Vamos que vamos. Ah, mas que tal? Mandar um alô aí para todo o pessoal, vamos que vamos. A Dona Amélia, a Dona Amélia Specht. É a mãe do Silvio, do Orides, da Márcia, da Sandra, de toda aquela turma. Dá uns 14, né? Dá uns 14, bom dia. A Dona Elza também, dá uns 30, mais ou menos, né? Começa lá com o Altivo Moraes e vai, né? Meu Deus do céu, uma moraizada. E a Dona, e os Xavier, meu, e Silva, os machadinhos são tanto, né? Mas que tal? Bom dia. E assim a gente vai tocando a vida por diante, né? Cada um e cada uma. E agora nós vamos tocando. Vamos tocar uma canção? Vamos. Vamos tocar uma canção pro Bira lá no Itu. Ô Bira. Ah, o Bira não foi lá no Tiradentes? Não. Não foi. Quero mandar um abraço aí pra Rosinete Minco, seu esposo. Mandar um alô aí pra todo o pessoal. Obrigado. Obrigada. Seu Virte, Dona Zoara. Bom dia. Aí o seu Juscelino. Lá de Tiradentes, Ardinela, aqui em Sapiranga. Gente boa por demais. Ah, tem baile da Verinha hoje tarde? Tem. Mas aí o Mato Grosso e Matias vão cantar uma canção que diz assim, ó, Espinhos da Vida. É? Tem espinho na vida?
1: César e Paulinho!
0: 10h23, Ferrabras FM.

mas João Goulart, eleito vice-presidente, recebeu mais votos que JK. Naquela época, presidente e vice eram eleitos separadamente. JK recebeu 3.077.411 votos, 35,68% dos votos válidos. Jango recebeu 3.591.409 votos, 44,25%, mais de 500.000 de votos a mais. Esse número ajuda a compreender a crise que se impediu, que quase impediu a posse dos dois. JK no PSD era desenvolvimentista e conciliador. Jango carregava algo que assustava muito mais determinados setores da sociedade brasileira: a herança política de Getúlio Vargas. Ex-ministro do Trabalho de Getúlio, presidente nacional do PTB e ligado aos sindicatos, Jango representava a continuidade do trabalhismo. Getúlio havia morrido. O getulismo não. As urnas de 55 deixaram isso evidente. Para setores conservadores, parte da imprensa e segmentos das Forças Armadas, aquela votação mostrava que o projeto político associado a Vargas continuava vivo e com enorme força popular. A oposição tentou questionar a vitória de JK, alegando que ele não obtivera maioria absoluta, exigência que a Constituição de 46 não estabelecia. A crise cresceu, Café Filho afastou-se, Carlos Luz assumiu interinamente e a possibilidade de impedir a posse tornou-se concreta. Em 11 de novembro, o general Henrique Teixeira Lott colocou as tropas nas ruas. Depois veio Nereu Ramos. Em 31 de janeiro de 1956, JK e Jango tomaram posse. Mas a história ainda se repetiria. 6 anos depois, tentaria novamente impedir Jango de chegar à presidência. Dessa vez, quem se levantaria em defesa da legalidade seria seu cunhado, Leonel Brizola, governador do Rio Grande do Sul. Em 61, a campanha da legalidade garantiria a posse de Jango, ainda que sob compromisso do parlamentarismo. Em 64 seria diferente. É. A história continua. Daí com a ditadura, o golpe em 64. 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A gente vai tocar uma canção muito bonita, que é Majestade o Sabiá. Bem sertanejo. Matamos saudades. 10h30.

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1: 10 horas e 33 minutos.
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1: 10 horas e 35 minutos.
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6: Terra Brasa FM, bom dia! Quero mandar um alô aí pro pessoal que tá em casa, o pessoal no trabalho, bom dia, o pessoal no ateliê, na indústria, no comércio, tem gente na indústria fazendo serão, lá no Calçados Barbosa, o pessoal tá fazendo serão. Uhum. Tem gente tendo que concluir pedidos, adiantar serviço, é desse jeito, meu amigo, minha amiga. Aí tem no comércio, o pessoal tá trabalhando, se virando no supermercado, o pessoal... E aí, gente, o supermercado está só esperando a aprovação da jornada 6x1. A aprovação da revogação da jornada 6x1. Tu já pensou? Ah, que coisa boa, né? Aí diz o pessoal que vão votar, mas querem primeiro passar as eleições. É, e o povo, bom, o povo é só o povo, né? O povo é só o povo que trabalha, que dá um duro danado e a vida que segue, né? Bom dia, meus amigos, obrigado pela parceria. Nós vamos aqui olhando... Ah, eu quero dar uma espiada aqui, né? Dar uma espiada. Os trabalhadores do calçado, bom dia, estão em campanha salarial. O sindicato trouxe aí uma proposta, né? Para os trabalhadores, para a indústria, campanha salarial 2026. Os empresários aí lutando pelo fim da taxação do calçado nos Estados Unidos, lutando aí para revogar. É uma luta contínua. A sociedade sempre em movimento, né? No Senado, o senador Paulo Paim disse o seguinte: agora vai. Senado destrava fim da escala 6x1. Aí o Paulo Paim não concorre às eleições. Então não é candidato, é senador do Rio Grande do Sul. Eu gostaria de ver o que pensam os demais, né? Os demais senadores sobre essa bandeira, né? Então a gente está tocando. Quero mandar um alô aí pro Leandro Vieira, mandar um alô aí pro meu amigo Neri, mandar um alô aí para todo o pessoal. O Joaquim Goulart, vi ele hoje, mas que tal? Tá bem faceiro, rapaz. O Joaquim tá faceiro, que é uma reca em taipa de açude para dia de chuva. Agora nós vamos escutar uma canção muito bonita, trazendo que é uma canção bonita por demais, né? É? Tem canção bonita? Claro que tem. Você acha que não tem? Tem música que marcaram época do passado, que ainda continua muito presente. Muito presente, né? Por exemplo, você já escutou a canção do Rick Renner. Rick Renner tem uma canção muito bonita, que nos remete a um tempo da roça, um tempo lá de fora, né? Um tempo lá de fora. Rick Renner. Você já caçou vagalume de manhã, de noite, em noite de luarada e tal? brincar, se divertir. Coitados vagalumes, a gente pegava e botava dentro de uma garrafa para fazer uma lanterna, claro. E a gente cuidava, não matava elas, né? Deixava entrar no ar e tal, tudo certo. Aí a mãe ia lá e dizia, mas o que que vocês estão fazendo? 10h38, bom dia, Sapiranga. Seu Hélio, dona Vana em Campo Bom, seu Miro, dona Maria... O tio Miro e a dona Rosa aqui em Sapiranga, bom dia. O Sérgio, a dona Rosa aqui no Centenário, bom dia, Quatro Colônia. O Paulo Viquete, a Gersina. Aí o João Moraes, o Olinto, a Cleni. O Mauro da Autolavagem, o pessoal da Gas Steyr, Mecânica Pampa. Planeta Calçados e Jeans, bom dia. 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Um abraço, meus amigos. Agora nós vamos cantando. Vamos, nós sempre vamos cantando, né? Nós vamos cantando. 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Vamos lá. Então vamos cantar, vamos cantar. Escolta de Vagalumes, quem canta é Rick Renner. Sucesso!

É, e assim a gente vai, Ferrabras FM, mandando ver, né? Mas que tal? É o Leonelson Miranda, bom dia. E aí nós vamos tocando, né? Vamos tocando. O meu primo, o João Carlos, lá em Indaial, Santa Catarina, né? É, lá em Santa Catarina tem o meu primo, daí lá em Camboriú. Falar em Camboriú e aquela região, mas rapaz, uma vez nós estava conversando e eu disse Camboriú, porque é rico e tal. Se fizesse um levantamento, teria o maior número de pessoas com rolos, né? Com a justiça, bancos e tal, de fraude, golpe e tal. Volta e meia a gente vê o pessoal de Camboriú sendo preso, para cá ou para lá, lá em Santa Catarina. É, o pessoal se reúne lá, que barbaridade, né? Tá desse jeito. Ferrabras FM. E agora nós vamos tocando, né? E agora nós vamos tocando. Sabe que a gente vai fazer agora uma canção bem bonita? Zé Carreiro e Carreirinho vão cantar. Ah, o velho conquistador, te cuida, né? Te cuida, te cuida, te cuida. Bem sertanejo!

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É, o meu primo então vai uma canção pra ele, né? Pra ele, uma moda de viola. Aí com os sapateiros de Franca, lá da Samelo. É, Rio Negro e Solimões. Eu nem sei o nome deles. Mas eles eram baixinhos, pequenininhos, mas muito bons de garganta, né? Se destacaram e ganharam a vida da fábrica, do chão da fábrica, para o sucesso sertanejo. E eles cantaram essa aqui, ó. Regravaram. Viola, Terra Brasa.

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1: 10 horas e 51 minutos.
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1: 10 horas e 54 minutos.
5: 10 horas e 54 minutos. Agora a gente vai dar um pulinho. Ah, com essa canção? 10 e 54 é o Sabadão Sertanejo.

Garra Brasa FM, bom dia! Aí eu, quando eu vejo pessoas falando mal das vacinas, aí me faz lembrar. E às vezes a gente para, pensa, e como diz o meu amigo Dirceu Machado, o Machadinho, que ele pegou uma postagem da madrugada de Diego Messias e reverberou. E disse o seguinte, né, Dirceu? Você não teve varíola nem poliomielite. Essas doenças foram erradicadas por causa da vacina. Sarampo, rubéola, difteria, tétano, coqueluche e meningite foram eliminadas ou controladas por causa da vacina. Vacina é sobre ciência, vida, comunidade, família e responsabilidade solidária. A vacina salva a vida. A ciência, gasto, investimento, é investimento. Invista na ciência. E assim a gente vai. Ferrabras FM. Eu mando um alô para todo o pessoal. Bom dia, Ferrabras e comunidade. São 11 horas em ponto. Agora eu quero escutar uma canção de César Menotti e Fabiano. Aí o pessoal, a gente tem muita música sertaneja, moda de viola, mas a gente também tem músicas. O sertanejo não é universitário, mas já faz um tempo, né? É, faz um tempo. E a gente traz canções que marcam época, canções que trazem a música, como essa aqui. Depois de Laços Abertos, Laço Aberto, de Ataíde Alexandre. É o Modão Sertanejo. A gente vai trazendo sempre seu homem.

Carlos César e César Menotti e Fabiano tocaram na Festa das Rosas. Bom dia. Meu amigo Gilda Marlene, bom dia. É, o Gilda Marlene. O Gilda tem um time, o Trianon, e vai ter 26 anos do Trianon. Festa pra lá de especial. E aí, o Trianon não me contratou pra jogar. O que que tá acontecendo? É, tá desse jeito, né? Mas eu gosto de olhar lá, porque barbaridade, a cada jogo, né? Olha, são 11 horas 3 minutos, 11 horas 3 minutos, o ônibus vem vindo, subindo a serra. É, subindo a serra tá na hora, né? O ônibus passando já tá na hora. 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
1: 11 horas e 6 minutos.
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1: 11 horas e 8 minutos.
6: 11 horas, 8 minutos, e aí nós vamos, Ferrabras FM. Hoje na história, dia 15 na história, em 1909 morre Euclides da Cunha, autor de da literatura Os Sertões, baita escritor. Em 1914, o canal do Panamá, que liga os oceanos Atlântico e Pacífico, é oficialmente inaugurado. Ele é responsável pela passagem de cerca de 5% do comércio marítimo internacional. Hoje é sábado, dia 5. Amanhã, dia 16, na história diz o seguinte: no ano de 1958, nasce a cantora americana Madonna, que decolou nas paradas de sucesso com Orelha de Bob em 1982. Morre em 1977, 16 de agosto, Elvis Presley, vítima de parada cardíaca aos 42 anos. Jovem Elvis Presley, né? Barbaridade. Em 2008, César Cielo ganha a primeira medalha de ouro olímpica de natação brasileira em Pequim. Em 2016, há 10 anos atrás, morre a atriz Elke Maravilha. E amanhã, né, professor Antônio Tomasi? Amanhã, dia 16, é dia do filósofo. Muitos que não apostam na educação, muitos que não querem o povo criativo, pensador, reflexivo, não apostam na filosofia. Tentaram excluir a filosofia das escolas. Absurdo, né? Pois é. Ferrabras FM. Bons modos no trânsito. Você sabia? Já tivemos bons modos no trânsito. É, faz tempo, né? Faz tempo. Você sabia disso? É. 6 km por hora era a velocidade máxima permitida aos automóveis que circulavam em Porto Alegre na década de 1910. A ordem foi estabelecida pelo intendente José Montauri, na regulamentação de 1913, criado para disciplinar a circulação de veículos. Abre aspas, para evitar desastres na via pública, 6 km por hora. Tu já pensou? Aqui vale-me mais uma vez do mestre Sérgio da Costa Franco para contar uma história da capital nos tempos idos. No livro A Velha Porto Alegre, ele ressalta que esse limite valia apenas para a região central da cidade, que ia do centro histórico até a Venâncio Aires e a Ramiro Barcelos. Nos bairros Menino Deus e Moinhos de Ventos, por exemplo, a regra era mais flexível. Os motoristas podiam pisar no acelerador um pouco mais fundo, até 10 km por hora. Já pensou? Para além da Venâncio Aires e da Ramiro, as ruas eram muito esburacadas, cercadas de mato. Nelas se podia trafegar numa velocidade de até 15 km por hora. O regulamento de 1913 adotou outras medidas de segurança no trânsito. Exemplo, todo automóvel é obrigado a trazer acesas durante a noite duas lanternas na frente. Sendo a da esquerda com luz de cor encarnada e a da direita com luz de cor branca. A buzina também era obrigatória, naquele tempo chamada de sinal sonoro, mas ficava terminantemente proibido o uso de sirenes ou apitos estridentes, para não atormentar a população. Na época não havia ainda sinaleiras, como os gaúchos dizem. Em outras regiões, é sinal ou farol, mas as regras determinavam que, ao cruzar uma esquina, o automóvel deveria se mover com velocidade igual ao passo natural do pedestre. E ai quem não obedecesse, estava sujeito a multa de 30 mil réis. Quaisquer casos omissos no regulamento deveriam ser resolvidos pelo Código de Veículos de 1893, aquela altura já um tanto defasado, uma vez que havia sido criado numa época em que apenas veículos de tração animal circulavam pela cidade. Tu já pensou que história bonita, hein? 6 km por hora, 10 km por hora, 15 por hora, em Porto Alegre, capital. E aí tu ia dobrar a esquina, tinha que ser devagarinho, devagar, devagarinho. Como diz o Martinho da Vila, igual ao passo do pedestre. Que coisa bonita, né? Como o povo era respeitador. É, desse jeito. Ferrabras FM, Ferrabras é história, Ferrabras é literatura, Ferrabras é comunidade. Você sabe que tem um texto aqui muito bonito, uma crônica, que é Os Dentes da Minha Mãe. É? Os dentes da minha mãe. Que barbaridade. É, gente, vamos lá. De Marta Medeiros. Agora eu vou com a canção. Bem bonita. Bem bonita. Ah, Os Dentes da Minha Mãe não era som de cristal? 11 horas, 14 minutos, Ferrabras FM.

puta, não vão chorar com essas músicas aí, só que me faltava, né? Daí como é que vai chegar lá no baile da Verinha, né? Bom dia. É hoje à tarde, então, direto. Você liga a televisão na TV Samambaia. Aqui. E daí na Rádio Gonchuma, transmissão ao vivo. Às 14 horas, Trianon e TNJ, no campo do bairro Oeste, São Francisco. Aí o Cilinho, eu narrei um jogo do Cilinho. Cilinho? Tá escutando no bairro Oeste? O Gil tá escutando? Daí a bola, o Cilinho jogando pelo São Francisco, né? Daí o Cilinho era, né? E é um jogador extraordinário. E eu narrando. E daí eu disse assim: deram a bola pro Cilinho, dominou no fundo de campo, gira sobre si mesmo, dibra pra cá, dibra pra lá, levanta a cabeça, não toca pra ninguém, passou por mais um, driblou ele mesmo, girou sobre si mesmo, caiu, perdeu a bola. Mas que barbaridade. Ô Cilinho, abraço, guri. Ah, mas então, bom jogo lá. Ah, depois dessa ali, tem essa aqui. Essas duas canções em sequência. Bob e Robson e Mococa e Paraíso. Faz tempo, né? 11:19.

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1: 11 horas e 25 minutos.
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1: 11 horas e 28 minutos.

dele, que ter dele, né? É, e aí a gente vai tocando, tocando, tocando. Tocando, tocando, tocando, né? É. E assim a gente vai. Cada um e cada uma onde estiver, né? A gente larga uma. Vamos lá. Agora nós vamos fazer o seguinte. Ó. O Christy Ralph, eles cantam uma canção muito bonita. Que a gente larga lá no passado, o pessoal diz, vou jogar. Joga um zoinho pra ela. Eles jogavam assim, jogavam uma pedrinha, tiravam uma. É, daí inventaram uma. Eles inventaram uma flecha. Eles largam uma flecha e não sabem onde vai dar. Uhum. Aí, Christian e Ralph, flecha certeira. Uhum. Mais ou menos assim. Mas eu quero ver se tem gente ligada com a gente. Ah, olha só. Lá em Marília, São Paulo, a tal gauchinha, a Lemoa Camargo. Tá lá em Marília. A Lemoa Camargo, gauchinha, tá lá em Marília. Mandando um alô aí para todo o pessoal. Obrigado, bom dia. Que tal? E a gente agora vai escutar então. Flecha certeira. Se tiver no caminho, foi. Vamos embora.

tardes, 11 horas 32 minutos, Ferrabras FM, o Nelson, a Floracia, é o mano e a minha, o meu cunhado e a minha mana, né? Ligado. Bom dia. O meu mano, bom dia. O meu mano, o Osmar, falar no Osmar, eu tenho que ir lá visitar o mano, lá em Novo Hamburgo, rapaz, faz tempo que não vejo o mano Osmar. Lá, tá ligado lá na Mercearia Costa, lá no Rondônia, bom dia. Como é bom, e o supermercado, lá no Mercado Machado, saída para Ametista, em Rodeio Bonito, tamo ligado com a gente. E o Machado diz assim, mas tem bastante a propaganda? Tem apoio cultural bastante. Ferrabras FM. Quando eu era pequeno, nós era pequeno, rapaz. Nós somos pequenos ainda? É, em algumas coisas sim, né? Somos meio pobre e tal. Nós, para ser pobre, tinha que melhorar um pouco, né? Com palha de milho, uns caroços, né, de milho, às vezes se esquecia e tal, pra pegar nas costelas. Vida dura, né, Ademar, né, grandão, né, o Ademar Fachburg, bom dia, obrigado meus amigos também, aí, né, o Pedro Retratista, Dona Márcia, seu Oswaldo Ramão, mas nós não tinha espinho na cama. O que nós tinha na cama mesmo era percevejo, às vezes, né? Pulga e percevejo não deixa tu dormir. Pernilongo, então, meu Deus do céu. Naquele tempo não tinha muito pernilongo, né? Mas que barbaridade. Canta Trio Parada Dura. Deixa cair. Flávia ligada com a gente no bairro Volmir, Amaral Ribeiro, Volmir, Volmir, Terra Brás, bom dia.

Quero mandar um alô aí para todos meus amigos. Bom dia! É? Vamos lá. Dele que ter dele, né? Sapiranga, cidade das rosas, do voo livre, nossa terra, nossa gente. Tocando por diante, né? Eita, coisa bem boa. Sapiranga, cidade das rosas, do voo livre, nossa terra. Janice Vetter, bom dia. A Coutilde, bom dia. O Maurício Evo, Adroaldo, obrigado pela parceria do rádio. Meus amigos, obrigado. E assim a gente vai tocando. É, tem bastante gente ligada com a gente. O Enio Froz lá em Itapema, o Enio, ele é lá de Cristal do Sul, né? Foi prefeito em Cristal, é, grande. O filho do seu José Froz. Seu José Froz, nós comprava lá, né? É, eu comprei um sapato novo lá no seu José Froz para ir na aula lá, lá em Cristal. Quando saí lá, tinha que usar sapato, daí eu fui lá. Daí foi uma briga para botar o sapato, nunca tinha usado sapato, né? É, tá pensando o quê, né? Tá, não, tá daquele jeito. Coisa, são histórias, né, que a gente lembra. Mas vamos lá. Agora quem vai cantar, né, Ivanir Machado, bom dia para todo o povo. Dudu que Dalvan matando saudade. O Dudu que Dalvan também tinha música muito bonita, né? Lá dos anos 70, 80.

volta do Duque Dalvan. 11 horas 42 minutos, Ferrabras FM. Olha só, eu falei do Enio Luiz Froze, grande amigo, amigo da gente, muitos anos a gente não se vê, né? Mas somos, a gente mantém as amizades, o respeito, o carinho e torce, com certeza, que Deus abençoe um outro sempre. Amizade é para sempre, né? O Betinho Koch, ali no Santo Afonso, em Novo Hamburgo, o Betinho, grande Betinho, fizemos muita luta junto. Ele foi presidente do Sindicato dos Sapateiros de Novo Hamburgo. Conheci, ele era da diretoria, eu também era da diretoria. Depois fomos presidente num período junto. Muita luta junto. Um abraço, Betinho. A Sueli Binger, bom dia, lá de Parobé. Aí a Neuga Nízios, a Neuga, grande. A Neuga, uma pessoa maravilhosa. A Neuga trabalha com o Brechó do Redentor. Deu uma passadinha lá ontem, né? Brechó do Redentor, junto ao Centro Evangélico em Sapiranga. Todo o valor arrecadado é na terça e na sexta, das 13 às 17 horas. Você pode, ó, mudar o guarda-roupa. Eu, ó, comprei umas roupas maravilhosas lá. Tô bem faceiro, né? Essa camisa? Não, essa camisa não foi lá, né? Matamos lá. Matamos aí. Muitas camisas comprei já. Vamos que vamos. No tempo que eu vim para Sapiranga, não tinha brechó para a gente andar bem. A gente passava um friozão danado. Se é nos dias de hoje, mais barbaridade, né, dona Neuga? A gente, quando eu vou lá, brinco com a turma, né? O Ademir Kuyper, grande Ademir, a Marlene Petrin, o César Hartmann, meu amigo César Hartmann, lá em Londrina, no Paraná. O Lari Wolf, outro cristalenso, um abraço. Ô, Lari, um abraço, guri. O Lari tá morando em Arroio do Meio. Eco. E assim nós vamos, né? E assim nós vamos. Muita gente ligada com a gente. A Adélia Machado, minha esposa, mandou um alô, um bom dia para toda a nossa comunidade. Isso aí. Vamos embora. Daqui a pouquinho, né, Mário Fernandes? Nós vamos ter aí o programa da comunidade de São Mateus. Enquanto a comunidade não chega, né? A gente vai com mais uma canção. Matando Saudades. Ah, matou saudades? Sim. Vamos embora. Essa aí fez sucesso, venderam um milhão de discos. Ah, eu com meu violão, é melhor eu nem pensar tocar. A minha esposa sabe quanto eu toco violão, uma barbaridade. Chitãozinho e Chororó, Ferrabras FM.

0: horas 47 minutos, Ferrabras FM, cantando pro nosso povo. A gente vai tocando, tocando, tocando, e a gente vai. É, vai tocando canções? Bom também, né? Bom também. Como dizia o falecido Manchinha, bom também. A Rosane Fátima dos Santos, bom dia. Ah, eu quero mandar um alô para você, meu amigo, minha amiga. Obrigado pela parceria. Obrigado, obrigado, obrigado. Bom dia. Assim a gente vai tocando, tocando, tocando. Mas a gente pede canção, né? Uhum. A gente pede canção. Vamos lá. A gente pede. Agora, o Grêmio joga amanhã, o Inter segunda. É, o Grêmio joga com o Atlético Mineiro amanhã. O Inter joga segunda de noite com o Remo. É, gente. Ah, você quer escutar essa canção aqui? Uhum. Faz tempo? Faz. Uhum. Escutar um pouquinho de cada música, tem tantos que eles pediram, né? Mandando um alô aí pra todo o pessoal, música sertaneja, né? Só sucesso.
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11 horas 51 minutos, Ferrabras FM. Eita, canção, é só canção de sucesso. O pessoal diz assim, Machado, olha o sucesso. O Hermes Kowalski, bom dia. O Chico, o João, bom dia. O Mauro da Auto Lavagem, o Ismael no trailer, bom dia. Daqui a pouco o programa da comunidade São Mateus já está por aqui, o pastor André.

tem tantas canções, não vai dar pra cantar todas, né? Eu vou pegar o violão e vou sair tocando uma depois, né? É desse jeito. Esse é Bob Robson, né? Daí essa aqui, o pessoal pediu essa aqui, então tá. Gilberto e Gilmar, tem? Tem, né, Dona Maria Michel? Bom dia. E a gente tá na finaleira.

0: Terra Brasa FM, é o programa Sabadão Sertanejo. A gente chega ao fim do programa com alegria, desejando um sábado maravilhoso a todos e todas. A gente volta segunda-feira com o programa Bom Dia Sapiranga. Sabadão Sertanejo não é meu programa, eu venho, tô terceiro seguido aí, para nós conseguir, né? Para nós conseguir aí fechar a grade, né, meu amigo Anilton? A Cleide Terezinho, Juarez Cortez, o Mário Fernandes, bom dia. Olha só que coisa boa. É, gente, vamos que vamos. Mandar um alô para todo o pessoal. Aí agora vai vir o Pastor André com o programa da comunidade. Eu fico por aqui. A vida é uma estrada, a estrada da vida. Viva com alegria, com entusiasmo. E ande, ande, ande. Sempre, sempre, devagar e sempre, né? A gente vai chegar no lugar que a gente quer. À tarde tem futebol no São Francisco, o Trianon com o TNJ às 14 horas, às 15 horas baile da Verinha, aí tem trabalho também, né? É, eu vou fazer umas empreitadas à tarde, é, tá pensando o quê? Por um quilo de banho, é, uma cabeça de porco, já tô no lucro. É, tá desse jeito. Tem os jogos escolares, né, da região aí do Duque, né? É, não, é o na São Mateus.
1: É, as Olimpíadas.
0: As Olimpíadas, é. O pastor André aí, ele tá participando das Olimpíadas, ele vai correr os 300 metros, né? Vai, ele tá num preparo pronto. Mas tá que tá. E assim que vai. O bom é a diversão e a interação. E a vida, então, vamos embora, vamos. 11:57. Fui!

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1: 11 horas e 59 minutos.
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1: 12 horas e 2 minutos.
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7: Boa tarde, queridos amigos, estamos iniciando o programa Palavra de Esperança. Queremos levar o amor do nosso bom Deus até o seu coração. Ficaremos junto aqui pela Rádio Ferrabras até as 13 horas, trazendo reflexão, oração e louvor para fortalecer a fé e a esperança no Deus que sempre está conosco. Esse programa é oferecido pela Congregação São Mateus aqui de Sapiranga, na Igreja Evangélica Luterana do Brasil. Queremos também transmitir esse programa pelas nossas redes sociais, pelo nosso Facebook e pelo YouTube. Só nos encontrar lá, IELB Sapiranga, que você vai nos encontrar e pode também deixar lá o seu recado, deixar o seu alô, o seu pedido de oração, que nós teremos grande prazer aí lhe atender. Você também pode entrar em contato pelo WhatsApp, tanto o telefone aqui da rádio, como também pelo meu telefone. O telefone da rádio 51997-546409. E meu telefone 51995-965289. É uma alegria estar com vocês e poder passar esse momento juntos, e você aí pode estar na sua casa, no trabalho, viajando, onde estiver, para temos esse momento junto com o nosso Deus. Fique ligado aí na Rádio Ferrabras, no programa Palavra de Esperança.

Queridos amigos, esse é o programa Palavra de Esperança da Igreja Evangélica Luterana do Brasil, Congregação São Mateus aqui de Sapiranga. Queremos ser uma boa companhia para você até a 1 da tarde, levando música, louvor, oração, uma palavra de vida e esperança ao seu coração. Participe conosco aí nas nossas redes sociais, deixe o seu comentário. É só procurar no Facebook ou no YouTube IELB Sapiranga, que você vai nos encontrar e aí poderá participar ao vivo do nosso programa ou depois, quem sabe, assistir aí a nossa gravação. Também pode participar ao vivo pelo WhatsApp 51995965289 ou 51997546409. Queremos aproveitar aí para dar os recados dos cultos do nosso final de semana aqui em Sapiranga. Temos culto na Congregação São Mateus no dia de hoje, sábado, às 18h30. Congregação São Mateus, aqui no centro de Sapiranga, ali a Igreja da Escadaria. E amanhã, domingo, dia 16, às 9 horas da manhã, culto na Congregação São Mateus. No bairro Centenário, temos culto da Congregação Bom Jesus, que se reúne ali no Poli, né? Amanhã, domingo, dia 16, às 18 horas. Temos culto na Congregação Castelo Forte, do bairro Amaral Ribeiro, amanhã, domingo, às 19 horas. E culto na Congregação Bom Pastor, do bairro São Luís, amanhã, às 8h30 da manhã. Várias oportunidades aí para estarmos em conjunto e em comunhão com os irmãos e com Deus. Já deixaram o recado aí nas redes sociais, a Ilse Wolf deixando aí amém. Boa tarde, pastor, e a todos na escuta. Abraços, dona Ilse, obrigado aí pela participação. Dona Veroni Filbe deixando bom dia, pastor, e a todos. Bom dia, Veroni, que Deus abençoe. Temos também aqui a dona Ilse também novamente deixando aqui, né? Gratidão deste momento de escutar a mensagem de Deus e fortalecer nossa fé em Jesus. Amém, que assim seja. Seu Joel Proz também deixando sua mensagem. Bom dia, um bom programa a todos nós, com as bênçãos do nosso Deus, que assim seja, né? Que Deus abençoe a todos nós. Aqui é Luzimari Santos. Bom dia a todos, que Deus nos abençoe hoje, um dia lindo, sol brilhando, muito lindo, obrigado a Deus, amém. Ah, é verdade, né? Hoje, depois de tanto tempo de chuva, temos um dia ensolarado, um pouco mais quente, né? E que possamos aí aproveitar aí, né, para estarmos juntos, agradecendo a Deus por mais esse dia. Seguimos aí com mais uma canção em louvor ao nosso Deus.

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Queridos amigos, voltamos aí com o programa Palavra de Esperança, depois aí dos anúncios aí da rádio Ferrabras. É uma alegria estar com você nessa tarde de sábado. Queremos aí aproveitar para dar nossos recados. Temos culto hoje às 18h30 na Congregação São Mateus e amanhã, domingo, às 9 horas da manhã. Na Congregação Bom Jesus, no Centenário, culto amanhã, domingo, às 18 horas. Congregação que se reúne ali no pole, pela entrada lateral ali que dá acesso ao ginásio, mas o culto não é no ginásio, o culto é ali no auditório ali do pole, certo? Culto na Congregação Castelo Forte do bairro Amaral, amanhã, às 19 horas. E culto na Congregação Bom Pastor do bairro São Luís, amanhã, às 8h30 da manhã. Deixaram seu recado aí pra gente, seu Rude Hope, deixando aí bom dia a todos, um ótimo sábado a todos nós. Obrigado, seu Rude, pela participação. Também temos aqui o recado da Ernilda Conrad Gestoff. Boa tarde, abençoado final de semana. Boa tarde, dona Ernilda, obrigado aí pela participação. Também dona Miranda Stick deixando aí, né? Boa tarde, pastor. Peraí que apagou alguma coisa aqui. Agora sim. Bom dia, pastor. Bom programa a todos. Obrigado, Miranda, aí pela participação. E melhoras aí pro Daniel, que está se recuperando aí de um procedimento no olho, né? Então que Deus abençoe a recuperação dele logo, logo. Estará aí 100%. Deus abençoe a todos vocês aí que estão com a gente. Também deixou seu recado aqui no nosso WhatsApp, né? Dona Nair dos Santos, deixando aí. Bom dia, pastor. Que Deus abençoe nosso estudo. Obrigada. Obrigado, Nair, pela participação. Que Deus abençoe a todos nós. Deixamos mais uma canção antes da nossa primeira mensagem.

Queridos amigos, o Salmo 67 é um belo poema que nos mostra como Deus abençoa o seu povo de várias maneiras. Nele o salmista começa dizendo: seja Deus gracioso para conosco e nos abençoe, e faça resplandecer sobre nós o seu rosto. Que pedido bonito! O salmista deseja que Deus olhe para o seu povo com graça e misericórdia. Talvez essa também seja uma oração que muitos se fazem hoje. Senhor, olha para mim, abençoe minha vida, cuida da minha família, dá-me forças para seguir em frente. Todos nós passamos por momentos em que precisamos dessa certeza. Há dias que o coração está tranquilo, mas também tem dias de preocupação, de medo, de enfermidade, de dificuldades financeiras, de conflitos dentro de casa ou simplesmente aquela situação de não saber o que acontecerá no amanhã. Nesses momentos, a palavra de Deus nos lembra que nós não estamos sozinhos. Deus continua olhando para nós com sua graça e seu amor. O Salmo 67 nos mostra que a bênção de Deus não é apenas para que tenhamos uma vida confortável. O salmista pede a bênção para que por meio dela outras pessoas também sejam atingidas pelo amor do Senhor. Ele diz: para que se conheça na terra o teu caminho e em todas as nações a tua salvação. E isso muda a maneira como enxergamos as bênçãos que recebemos. Quando Deus nos dá saúde, podemos usar nossa vida para servir. Quando Deus nos dá recursos, podemos ajudar quem precisa. Quando Deus nos concede uma família, podemos demonstrar amor dentro do lar. Quando Deus nos consola em meio às tristezas, podemos levar consolo a alguém que está sofrendo. A bênção de Deus nunca termina em nós mesmos. Ela alcança outros, aqueles que estão próximos a nós. E algo ainda mais precioso, o Salmo fala da salvação de Deus. A maior bênção que podemos receber não é o dinheiro, a saúde ou o sucesso. A maior bênção é conhecer o Deus que nos salva. E nós conhecemos essa salvação de maneira bem clara em Jesus. Em Jesus, Deus fez resplandecer seu rosto sobre nós. Na cruz, Cristo carregou nossos pecados. Na ressurreição, venceu a morte. E por meio da fé, temos a certeza de que pertencemos a Ele. Por isso mesmo, quando as circunstâncias da vida não são fáceis, podemos ter esperança. Talvez você que esteja nos ouvindo esteja justamente passando por um dia difícil. Talvez ninguém saiba exatamente o que você está enfrentando. Talvez você esteja carregando uma preocupação que nunca contou a ninguém. Quando lembrar disso, tenha certeza que Deus não abandonou você. O Senhor conhece suas necessidades, Ele conhece suas lágrimas. O Senhor conhece seus medos, suas perguntas, suas dúvidas, e continua sendo o mesmo Deus gracioso que o salmista invoca. O salmo termina com uma palavra de confiança, dizendo: Deus nos abençoe e todos os confins da terra o temerão. Que promessa maravilhosa! O Deus que abençoa não está distante, Ele está presente, continua conduzindo sua história. Por isso podemos olhar para o futuro com esperança. Não sabemos tudo o que acontecerá amanhã, mas sabemos quem estará conosco. E essa é uma grande fonte de paz. A graça de Deus é maior que os seus medos. O amor de Deus é maior que as dificuldades. E a salvação em Cristo é uma esperança que ninguém pode tirar de você. Que essa bênção recebida através de Cristo também alcance aqueles que estão ao seu redor, para que possamos ver como somos abençoados pelo Deus que nunca nos abandona. Amém.

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3: 12:30.
4: Amigo, você está ouvindo o programa Palavra de Esperança aqui pela Rádio Ferrabras de Sapiranga. Queremos ser uma boa companhia para você, levando a palavra de Deus, oração, louvor e uma palavra de vida e esperança ao seu coração. Aproveitamos aí para dar nossos recados. Nós temos culto hoje às 6:30 PM na Congregação São Mateus, aqui no centro de Sapiranga, e amanhã às 9:00 AM. Temos culto na Congregação Bom Jesus do bairro Centenário, que se reúne ali no Poli, amanhã às 18:00. Temos culto amanhã às 19:00 na Congregação Castelo Forte do bairro Amaral Ribeiro. E na Congregação Bom Pastor do bairro São Luís, culto amanhã às 8:30 AM. Participe conosco nas nossas redes sociais, aí deixando o seu recado pelo WhatsApp. O WhatsApp aqui da rádio 51997546409, ou pelo meu telefone 51995965289, ou para nossas redes sociais pelo Facebook ou YouTube. É só procurar a ILB Sapiranga que você vai nos encontrar. Já lá, já nos siga, porque daí quando começa o programa você já recebe lá a notificação e pode acompanhar assim ao vivo e não esquecer do programa Palavra de Esperança, né? Já deixaram seu recado também aqui com a gente, ó, Loreci Reis, deixando boa tarde, gratidão e paz profunda, que assim seja. Obrigado, Loreci, pela participação. Dona Ilso Wolf deixando amém aí pela mensagem. Obrigado, Dona Ilso, pela participação. Deus abençoe. Nós seguimos aí com mais um canto. Falamos a mensagem sobre Salmo 67, e esse canto, ele praticamente é a letra inteira do Salmo 67. Seja Deus gracioso.

Queridos amigos, há momentos na vida em que tudo que conseguimos fazer é pedir: Senhor, socorra-me. Talvez você já tenha feito essa oração. Quem sabe esteja fazendo ela nesse momento. Quando uma pessoa que amamos sofre, quando uma preocupação não nos deixa dormir, quando enfrentamos algo para o qual não encontramos saída, nossas palavras podem até faltar, mas o coração sabe para onde olhar. É exatamente assim que encontramos uma mulher no Evangelho de Mateus, capítulo 15. Uma mulher que chega até Jesus carregando uma dor profunda por sua filha. Ela estava sofrendo e ela precisava de ajuda. Essa mulher era uma mulher cananeia, ou seja, alguém que não fazia parte do povo de Israel, uma estrangeira, de uma nação que não seguia a Deus. Humanamente falando, poderia-se pensar que ali não era o lugar dela, que não tinha motivos para ela esperar receber algo de Jesus. Mesmo assim, ela se aproxima. E suas primeiras palavras são praticamente uma oração, quando ela diz: Senhor, filho de Davi, tenha compaixão de mim. Olha só, que ela não começa falando: ó Jesus, me atenda, porque eu sou boa, porque eu faço isso, eu faço aquilo. Não. Ela clama por misericórdia. E talvez seja justamente aí que essa história encontre a nossa vida. Nós também muitas vezes somos convidados a chegarmos diante de Deus da mesma forma, em humildade, pedindo por sua misericórdia, sabendo que não somos dignos dela. A mulher cananeia de Mateus 15, 21-28, tinha um problema que não podia solucionar, mas ela sabia a quem procurar. E essa é uma das grandes mensagens desse texto. Quando não sabemos mais o que fazer, ainda podemos nos aproximar de Jesus. Podemos chegar diante dele com nossas perguntas, com as nossas preocupações, com as nossas lágrimas e até mesmo com aquela simples oração que às vezes é tudo que conseguimos dizer, dizendo a ele: Senhor, ajuda-me. O que aconteceu nessa história nos ensina muito sobre fé, perseverança e confiança em Deus. Quando essa mulher estrangeira se aproxima de Jesus, ela clama por sua ajuda. Uma mãe aflita, sua filha está sofrendo. Ela não sabe mais a quem recorrer. Provavelmente já havia experimentado outros caminhos, mas agora deposita sua esperança por Jesus e clama por sua misericórdia. E talvez essa situação seja conhecida por alguns de nós. Quando clamamos: Senhor, tenha compaixão de mim, olha para minha família, ajuda meu filho. Eu sei, não sei mais o que fazer. Quantas vezes uma pessoa chega ao final de suas próprias forças e só consegue dizer: socorra-me, Senhor, socorra-me. Quem sabe você esteja ouvindo essa mensagem agora, esteja passando por um momento assim, em que tem uma preocupação que não consegue resolver, que existe alguém que você ama que esteja passando por dificuldades. Talvez você espere uma resposta de Deus há muito tempo e se pergunte quando isso vai mudar. A história dessa mulher nos ensina algo importante. Nós podemos levar nossas necessidades a Jesus. Ela levou a ele sua dor. O curioso é que Jesus não lhe responde prontamente e ela continua insistindo. Os discípulos chegam a pedir que Jesus a mande embora porque ele estava clamando atrás deles, fazendo muito barulho. Mas ela não vai embora. Ela se aproxima de Jesus e novamente diz: socorre-me, Senhor. Talvez essa não seja uma oração muito elaborada, mas é verdadeira. Deus não precisa de palavras bonitas. Ele conhece o coração. Mesmo quando o que dizer, quando não sabemos o que dizer, Deus sabe o que precisamos. E isto basta. A mulher cananeia, ela não desiste. E aqui encontramos mais uma lição. Fé não significa que conseguimos entender o que Deus faz. Fé significa confiar no que Ele está fazendo. Às vezes Deus parece silencioso, às vezes nossa oração parece que não foi ouvida. Às vezes pedimos uma coisa que nos parece tão boa e necessária, legítima, mas a resposta não vem. Mas o silêncio de Deus não significa abandono. A demora não significa que Deus deixou de nos amar ou que não nos ouviu. A ausência de uma resposta imediata não significa ausência de Deus.
Aquela mulher continuou confiando e então Jesus lhe diz algo muito duro. Fala sobre prioridade de sua missão junto ao povo de Israel. Ele diz que não é justo dar o pão, tirar o pão da mesa e dá-lo aos cachorros. Mas a mulher responde uma das declarações mais importantes e mais impactantes da Escritura, quando ela diz: Senhor, até os cachorrinhos comem as migalhas que caem da mesa dos seus donos. Ela não está tentando discutir com Jesus, mostrando que ela também merece cuidado. Ela está apenas se agarrando na sua misericórdia. Ela está dizendo em outras palavras: Senhor, eu sei que não tenho nada para exigir, mas sei que uma pequena porção de tua graça é suficiente para mim. Que fé, que esperança. Ela não pede que Jesus lhe dê o que ela não merece. Ela pede somente a misericórdia que Cristo pode lhe oferecer. E o resultado? Jesus a atende. Sua filha foi curada. Aqui encontramos uma ligação muito bonita com o Salmo 67, que meditamos anteriormente. O salmista havia orado para que a bênção de Deus o alcançasse e alcançasse todas as nações. E no Evangelho encontramos Jesus diante de uma mulher estrangeira, uma cananeia, alguém de outra nação, que graças à ação de Deus, a fé chegou ao seu coração. A salvação que Jesus veio trazer não ficou limitada a um povo, a uma região, a uma cultura só. Em Cristo, a graça de Deus alcança pessoas de todos os lugares, alcança aqueles que estavam perto e aqueles que estão longe, alcança pessoas que têm uma história bonita e pessoas marcadas por muitos erros, alcança aqueles que cresceram ouvindo a palavra de Deus e aqueles que só mais tarde conheceram o amor de Cristo. Que exemplo que essa mulher cananeia nos dá. Que ele nos mostre que a graça e a misericórdia de Deus é para todos. Veio para nós, para mim, para você, e essa é a razão de nossa esperança. Nós não confiamos em Deus porque somos perfeitos ou porque fazemos tudo certo. Confiamos em Cristo porque Ele é o Salvador, que na cruz levou sobre si nossos pecados, para que agora possamos nos aproximar sem medo do nosso Deus. Por isso, querido ouvinte, não desista de orar. Não desista de levar suas preocupações a Jesus. Talvez você esteja esperando há muito tempo uma resposta. Não desista, continue. Continue orando. Talvez você não esteja entendendo o silêncio de Deus. Continue confiando. Talvez você esteja enfrentando uma situação que pareça maior que as suas forças. Mas tenha certeza, Deus está ao teu lado. Que assim como a mulher cananeia, possamos ver o Deus que é gracioso para conosco em todo tempo e em todo lugar. Que Ele abençoe a tua vida, hoje e sempre.

Queridos amigos, aproveitamos a oportunidade aí para dar alguns recados para o nosso final de semana. Temos culto hoje, sábado, às 18h30, na Congregação São Mateus, aqui no centro de Sapiranga. E amanhã, no domingo, culto na Congregação São Mateus, às 9 horas da manhã. Temos culto no Poli, da Congregação Bom Jesus, no Centenário, amanhã, domingo, às 18 horas. Culto na Congregação Castelo Forte, do bairro Amaral Ribeiro, amanhã, domingo, às 19 horas. E culto na Congregação Bom Pastor, do bairro São Luís, amanhã, domingo, às 8h30 da manhã. Você é nosso convidado para estarmos juntos, aí ouvindo a palavra de Deus, seja no centro, seja no Centenário, no Amaral, no São Luís, onde você estiver, para juntos assim louvarmos e estarmos na presença gloriosa do nosso Deus. Deixou seu recado aí, Dona Olivia. Pai, bom dia a todos, saudades dos amigos, abraços, saudades, Dona Olivia. Dona Olivia lá de Pelotas, lá na Congregação Cristo para Todos, né? Então, eu trabalhei lá alguns anos, então tenho saudade daquele pessoal querido lá, deixei muitos amigos lá, né? Então, em breve aí, quando eu for a Pelotas aí, podemos nos encontrar. Abraço, Dona Olivia, Deus abençoe. Dona Nelmo Wolf deixando aí, né, também seu comentário. Aí, boa tarde, bom fim de semana. Obrigado, Dona Nelma. Deus abençoe para todos nós. Dona Valdira deixando aí, né? Valdira Silva de Oliveira. Bom dia, pastor. Bom dia, Dona Valdira. Deus abençoe. Dona Romalda, chefe, deixando bom dia. Amém. Bom dia, Dona Romalda. Obrigado aí pela participação. Dona Ilso deixando aí seu amém também pela nossa mensagem. Obrigado aí pela participação de todos que estão conosco ligados no programa Palavra de Esperança aqui pela Rádio Ferrabrás. Deixe seu recado aí nas nossas redes sociais. Deixamos mais uma canção em louvor ao nosso Deus.

Queridos amigos, eu convido para um momento de oração. Senhor, nosso Deus e Pai, te agradecemos, porque és um Deus gracioso e misericordioso que faz resplandecer sobre nós teu rosto e nos acompanha em todos os momentos da vida. Quando nos colocamos diante de ti hoje, nossas preocupações, medos e também aqueles que amamos. Quando não soubermos o que fazer, ensina-nos a dizer com fé e esperança: socorre-me, Senhor. Dá-nos, Senhor, a perseverança daquela mulher cananeia para que não desistamos de confiar em ti, mesmo quando as respostas parecem demorar. Fortaleça a nossa fé e enche o nosso coração com a paz que vem de Cristo. Abençoa cada um que nos ouve, cada família, cada lar. Sustenta aqueles que passam por dificuldades, consola os tristes. Renova a esperança daqueles que estão desanimados e faze de nós instrumentos de tua bênção para outros. Por Jesus. Amém.

Queridos amigos, chegamos ao final do programa deste sábado. Agradecemos a companhia de todos nessa hora, juntos ouvindo e refletindo sobre a palavra do nosso bom Deus. Que Deus continue acompanhando você durante essa semana, derramando a sua paz sobre todos, seu amor e proteção. Foi uma alegria estar aqui. Na próxima semana, eu ou o pastor Joelson estaremos aqui com vocês, trazendo uma palavra de vida e esperança ao seu coração, sábado, meio-dia, aqui pela rádio Ferrabras, no programa Palavra de Esperança. O Senhor te abençoe e te guarde. O Senhor faça resplandecer o seu rosto sobre ti e tenha misericórdia de ti. O Senhor sobre ti levante o seu rosto e te dê a sua paz. Amém. Continue com a rádio Ferrabras, agora com o nosso querido amigo Leonelson Miranda, seguindo aí a programação deste sábado. Deus abençoe.

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2: 13 horas em ponto.
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0: Pois muito bem, estamos chegando aqui no Show de Bandas.
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Vamos que vamos, dele que dele. Nada mudou, ela vai voltar pra você, banda universitária, no show de bandas. É show de bandas da Ferrabras.

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2: 13 horas e 30 minutos.
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0: Pois muito bem, estamos de volta aqui na Ferrabras FM, nos estúdios do Show de Bandas, viu?
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0: Deixa eu fazer o seguinte aqui no Show de Bandas da Ferrabras FM, a melhor rádio de Sapiranga.
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0: Deixa eu mandar um abraço pro Schumacher, tá nos ouvindo, né, Schumacher? Obrigado pela audiência. Diz que vai ligar o som no último volume. Ô, meu queridão, um abração pra ti. Aí na São Jacó, ouvindo o Show de Bandas. Obrigado!
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0: Deixa eu pegar aqui o Cláudio. Cláudio, Claudete, Salete, André estão nos ouvindo. Obrigado pela audiência, meu querido. Cláudio nos ligou, pediu músicas e está mandando para a Salete, para o André e para a Claudete, que fez aniversário ontem, né, Claudete? Parabéns, meu anjo. Muita paz, muita alegria, muita felicidade para ti. E continue essa pessoa maravilhosa, sempre participativa aqui no Show de Bandas da Ferrabras com o Leonel Subiranda.
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0: Maravilha, né? O Claudio pediu feliz aniversário com JM. Mulher, eu não entendi direito, é 7P? 7P! Ui, que é isso? É, eu conheço 12B. Obrigado pela participação, Claudio. Magnífico amigo do Leonelson Miranda, ouvindo o Show de Bandas.
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0: Já já eu vou colocar aqui o Schumacher para falar, né, Schumacher? Tá ouvindo o Show de Bandas, o Schumacher e também o Agostinho Gonchorowski lá na

0: Luiz, obrigado, Augustinho, pela participação. Augusto Gonchorowski, magnífico lá na São Luís, ouvindo o show de bandas deste sábado magnífico, 26 graus.
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0: O Schumacher vai falar, depois o Augustinho fala também aqui no show de bandas. Fala, Schumacher! Aquele abraço, meu queridão, obrigadão pela audiência aqui no show de bandas. Fala, meu queridão.
2: Boa tarde, senhor Nelson Miranda. Tudo certo, senhor?
0: Tudo certo, meu querido.
2: Bota apartamento 104.
0: Opa, é bailão, meu filho.
2: O popular Adriano. Pra todo o pessoal que tá na escuta aí. Tô aqui no campo já, esperando o jogo de tarde. Já ligado no Hoje um Volume aqui, senhor Leonel.
0: Muito obrigado, meu querido.
2: Um abraço e um bom final de semana pro senhor e a família aí. Tudo é bom.
0: Obrigado, queridão. Olha aqui, o Augustinho vai falar aqui no show de bandas. Fala, meu querido Augustinho Gonchorowski.
3: Boa tarde, seu Miranda. Tudo bem?
0: Tudo certo, meu querido.
3: Eu queria pedir uma música para Rafaela Pereira Dias, na Rua das Tulipas, que estará de aniversário segunda-feira.
0: Opa!
3: Que Deus dê muita força e saúde para ela. Um abraço a ela e a todos os ouvintes.
0: Tá certo, meu querido, obrigado pela participação. Aqui é show de bandas, vamos lá. Festerê, depois tem o JM homenageando o Augustinho Gonchorowski, que tá mandando um feliz aniversário. Também a Claudete, que tá de aniversário hoje, né, Claudio? Vai lá. É bailão, meu filho. Participação especial do Cleiton Borges, a voz de ouro da música do Rio Grande do Sul. Chefe,

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7: São 13 horas e 48 minutos. Tem bailão da Verinha Prussiano na Sociedade 30 de Novembro, né, Lu? Lu Antonini no Amaral Ribeiro ouvindo o show de bandas. Obrigado pela audiência.
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7: Vamos fazer o seguinte aqui, vamos falar, passar imediatamente pra Verinha, né? Verinha já falou no Bom Dia Sapiranga com o Antônio Machado toda semana, né? De segunda a sexta-feira. A Verinha Prussiano falou aí no Bom Dia Sapiranga.
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7: Com o magnífico comunicador Antônio Machado. Vamos fazer o seguinte, a Verinha vai falar aqui no Show de Bandas agora. Cláudio, Claudete, Andrei, Salete ouvindo o Show de Bandas aí no Centenário. Obrigado pela audiência, meus queridos. Fala, Verinha!
8: Olá, galerinha linda, eu, Verinha Prussiano, passando novamente aqui na Rádio Ferrabras, a rádio mais ouvida da cidade. Convido a todos vocês para neste próximo sábado, dia 15 de agosto, início às 3 horas da tarde, às 19 horas da noite, voltando novamente nos palcos, cantando e animando e fazendo aquele grande bailão junto com vocês. Música ao toque novo. Aquele beijo no coração e aquele forte abraço. Todos vocês são meus convidados. Tchau, tchau, gente.
7: Valeu, meu anjo. Obrigado pela participação. Agora, deixa eu ver aqui. A Lu Antonini vai falar no show de banda. Tá valendo a voz do Leonel de Miranda. Cadê a Lu? Lu Antonini, cadê você, meu anjo? Deixa eu procurar aqui. Procurando a Lu. Estou procurando a Lu Antonini aqui no show de bandas da Ferrabras FM. Né, Leonelson Miranda? Por favor, não me faça pegar nojo, Leonelson Miranda. Aqui, a Lu. Aqui. Fala, meu anjo, direto do Amaral Ribeiro, ouvindo o show de bandas neste sábado magnífico em Sapiranga, temperatura na casa dos 26 graus, aqui nos estúdios da Melhor Rádio.
9: Boa tarde, seu Leonelson Miranda, tudo bom?
7: Tudo certo, meu anjo.
9: Estou na faxina, se escutando. Aproveitar esse sábado lindo, não sei até quando, né?
7: Que maravilha.
9: Um sábado abençoado pra você, tem tudo é bom.
7: Obrigado. Legal, muito obrigado. Vai que vai, música do show. Todos saem viajar. JM pra você aqui na Ferrabras FM, a melhor rádio de Sapiranga. Já virou loucura, Ferrabras FM, show de bandas.
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2: 14 horas e 3 minutos.
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1: Pois muito bem, hora de mandar abraço, né? Abraço pro Pedro Coelho lá na Vila Irma. Às 14 horas e 4 minutos, temperatura da casa dos 26 graus aqui em Sapiranga, né? Pedro Coelho na Vila Irma, aquele abraço do tamanho do Rio Grande do Sul pra ti, meu querido. Nádia Aline Laura da São Jacó, família Gomes do bairro Oeste, grande abraço. Gildo no Centenário. Alô, Dilson e Dona Maria no Mundo Novo, ao seu. E Dona Lídia no Mundo Novo, obrigado pela audiência. Enfermeira Rosa e o esposo Antônio no Pôr do Sol. Lu Antonini no Amaral Ribeiro, aquele abraço. Lecir Cardoso, a Dona Terie, lá no Residencial Centenário, ouvindo o Show de Bandas. Obrigado! Dona Adélia Machado, seu Antônio Machado, magnífico comunicador do Bom Dia Sapiranga. Nosso parceiro aqui do bailão da Verinha Prussiano, né? Muito obrigado, Antônio. Gratidão pela divulgação do bailão da Verinha Prussiano aí no programa magnífico Bom Dia Sapiranga. João Zanier, lá no Mercado Oliveira, em Pato Branco, no Paraná, ouvindo o Show de Bandas. Augustinho Gonchoroski, meu queridinho, ouvindo o Show de Bandas na São Luís. Obrigado, Claudete, Cláudio e também a Salete e o Andrei, ouvindo o Show de Bandas no Centenário. Abração, brigadão pela audiência. Jorge Bauer, lá no José Saibel, ouvindo o Show de Bandas. A Marlizinha em Campo Bom, obrigado. Clemio Olinto Moraes, na São Paulo. João Rudinei Moraes, sempre vereador de Sapiranga, ouvindo o Show de Bandas. Alô, Mauri, por onde tu andas? Taxiando pelas ruas de Sapiranga. Muito obrigado, meu querido Mauri, chora ouvindo o show. Alô, Eliandro do Amaral Ribeiro, aquele abraço. Alô, Schumacher, na beirada do campo, com o som ligado na Ferrabras FM, no Show de Bandas. Schumacher, aquele abraço, meu queridão. Alô, Carlos, Suzana, Italia, em Campo Bom, onde você está, meu querido? Cadê você? Ivan, no bairro Santo Antônio, no... em Campo Bom, que maravilha. Marino e a esposa Dona Rosa também em Campo Bom. Heraldo Pereira, na Vila Irma, abraço. Família Gomes, eu já falei, né? Ouvindo o Show de Bandas, sabe onde? No bairro Oeste de Sapiranga. Benzinho! Vamos que vamos, dele que dele é show pra você!
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1: Pois muito bem, são 14 horas e 18 minutos aqui no Show de Bandas da Ferrabras FM.
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1: Até assim tem Leonelson Miranda comunicando pra você, com você aqui no Show de Bandas. Chuchuzinho, vamos lá. Chuchuzinho, que maravilha. Participa você também do programa Show de Bandas. Já virou o Lu.

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1: 14:28.
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1: Olha só, tem um negócio para você aqui, olha assim, essa música aqui, eu vou dar uma palhinha, por favor, Leonelson Miranda. São Francisco, dá uma palhinha aí, dá uma palhinha dessa música magnífica, vai lá. Vamos lá, gurizada medonha, vamos lá no show de bandas para você, olha só. Preste atenção. Já virou loucura, show de bandas. Olha só que maravilha, show de bandas. É São Francisco na Ferrabras FM no show com Leonelson Miranda. Só um pouquinho, só um pouquinho.
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1: Daqui a pouquinho tem essa música inteirinha pra você aqui no show de bandas.
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1: são 14 horas e 31 minutos no show Pele de Maçã.

0: 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E esse
1: guardanapo. 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
1: Pois muito bem, né? São 14 horas e 45 minutos na Ferrabras FM, você liga, é só sucesso, né? É o seguinte, vamos fazer o seguinte aqui, uma reflexão. Vamos tentar fazer uma reflexão com você aqui, aqui no show de bandas. Para aí, para. O telefone do Leo Nelson Miranda tô tocando ali, né? Vamos fazer o seguinte aqui, Leo Nelson Miranda, cadê? Onde tá a reflexão? Aqui, ó. Lembrete que todos nós precisamos ouvir hoje. Não deixe o dinheiro comprar seus valores. Não deixe a fama apagar sua identidade. Não deixe o poder mascarar sua humanidade. É fácil se perder quando o topo parece perto. O aplauso corrompe. O saldo bancário ilude. O controle vicia. Mas o topo é apenas um lugar alto, não um lugar eterno. No fim do dia, a contabilidade da vida não se faz com dígitos, mas com dignidade. Atrás de qualquer cargo, status ou holofote, resta apenas o espelho. E ele não se importa com o seu sucesso. Ele só mostra quem você realmente é. Mantenha os pés no chão. A queda é proporcional à altura do ego. Lembre-se sempre de onde você veio e, acima de tudo, lembre-se de que você é apenas humano. Uma reflexãozinha para você aí neste sábado, 15 de agosto do ano de 2028. 28, Leo Nelson, tá louco? Ficou loucão, ficou doidão, Leo Nelson Miranda, 2028. Será que chegaremos lá? Será que chegaremos lá? Pare o casamento! Indústria musical para você no show de bandas.

Olha só, hoje é sábado, dia 15 de agosto de 2026. Boa tarde, Sapiranga!

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3: 14:59.
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0: São 3 horas em ponto aqui na Ferra Brasil. Tá começando o bailão da Verinha pro Luciano ali na Sociedade 30 de Novembro, né, Rudi?
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0: Rudinei, Shirley e a dona Lisiane estão completando 25 anos de casados. Que maravilha! Parabéns! Muitos anos vivendo junto, muita felicidade para vocês, meus queridos amigos. Rudinei Schirmer e a dona Elisiane, né, nos ouvindo lá na São Paulo. Obrigado pela audiência. Já vai a voz aí do guri, né?
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0: Já vamos ouvir a voz do nosso amigo aí que participou do programa Show de Bandas, homenageando a dona Elisiane e o Rudinei Schirmer, nosso amigo. Verinha Prussiano, fala aqui no Show de Bandas do bailão aí que tá acontecendo. Começou agora, né? Tá começando agora o bailão da Verinha Prussiano lá na Sociedade 30 de Novembro. Fala, Verinha!
2: Olá, galerinha linda. Eu, Verinha Prussiano, passando novamente aqui na Rádio Ferra Brás, a rádio mais ouvida da cidade. Convido a todos vocês para neste próximo sábado, dia 15 de agosto, início às 3 horas da tarde, às 19 horas da noite, voltando novamente nos palcos, cantando e animando e fazendo aquele grande bailão junto com vocês. Música ao toque novo, aquele beijo no coração e aquele forte abraço. Todos vocês são meus convidados. Tchau, tchau, gente!
0: Pois muito bem, né? Na Ferra Brás FM você liga e é só sucesso. Quem vai falar agora? Cadê o Rudi? Cadê o Rudinei Schirmer? Rudinei Schirmer, cadê você? Que nunca mais apareceu aqui. Rudinei Schirmer, não é o Rudi, não é o Rudi.
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0: Quem fala na Ferra Brás FM de Sapira? Um abraço, obrigado pela audiência. Fala, meu queridão.
4: Bom dia, bom dia.
0: Boa tarde.
4: Aqui é o irmão do Rudinei. Tô pedindo uma música aqui, comemorando os 25 anos de casamento dele e da Lisiane. Tô pedindo Para Não Fala do Corpo e Alma.
0: Legal!
5: Para Não Fala!
0: Show de bandas da Ferra Brás FM, homenageando o Rudinei Schirmer e a dona Lisiane lá na São Paulo, vindo show!
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1: Pois é, estamos por aqui no show de bandas, né? O tempo tá mudando, o tempo tá... Tá mudando o tempo aí. Vamos ver como é que tá a temperatura aqui, o Rudi. Cadê você, Rudi? Rudinei Schirmer. 23 graus agora, 23 graus. Sol entre nuvens, alerta amarelo de tempestade aqui em Sapiranga, no Rio Grande do Sul. Que coisa, né? É, deixa eu dar uma olhada aqui. Dá uma olhada aqui, Leonel Miranda. O índice... É, índice de ultravioleta tá baixo, né? Chuva marcando 0 milímetros, umidade relativa do ar 72%, tá certo isso aí? Vento soprando 11,7 km por hora, pressão 1015. Não entendo nada disso, né? Coisa, né? Vamos que vamos, dele que dele, como diz o Antônio Machado, é, aqui na Ferrabras FM, no Bom Dia Sapiranga. Hoje tem bailão, viu? Hoje tem bailão da velhinha Prussiana, tá acontecendo bailão com toque novo, estreando ali no bailão da velhinha Prussiana, apoio do Bom Dia Sapiranga com Antônio Machado, do show de bandas com Leonelson Miranda e principalmente da melhor rádio, a melhor rádio de Sapiranga, Ferrabras.
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1: Por falar em Ferrabras, quer escutar um pouquinho aqui? Para aqui, Leonelson Miranda, por favor, vamos parar aqui para a trilha do Leonelson Miranda. Por favor, coloca a vinhetinha do Passarela. Passarela, fala aqui no show de bandas. Como é que faz aqui isso aqui, Leonelson? Aí, ó.
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1: Olha que maravilha.
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3: É isso aí, galera. Esse aí é um novo sucesso do Passarela. 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
1: Daqui a pouquinho, viu? Daqui a pouquinho. Antes tem o São Francisco, viu? Vamos lá, São Chico. Vamos que vamos. Já virou loucura no show de bandas. É show de bandas. São Francisco. No show de bandas com o Leonelson Miranda, ao vivo até as 5

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Se liga aí, hein.

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1: Sou eu ao vivo até as 5 da Ferrabras FM. Olha só, os reis do baile pra você aqui na Ferrabras FM. Tira o zoião, tira o zoião. Show de Bandas com Leonelson Miranda até as 5 da tarde na Ferrabras FM.

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2: 15 horas e 28 minutos.
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0: olha só que maravilha. Toque novo, show de bandas.
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0: É bailão, meu filho. Pensou bailão, pensou bailão da Verinha Prussiano. 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Bom dia, Sapiranga e Ferrabras FM apoiam o bailão da Verinha Prussiano.

0: É disso que o velho quer. Churrasco, bom chimarrão, fandango, trago e mulher. Me pegou de calça curta. Vamos lá. Pétalas de Prata no show de bandas da Ferrabras FM ao vivo. Leonel Miranda e você animando o programa Show de Bandas da Ferrabras.
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São 3 horas e 45 minutos agora no show. Show de banda. Cadê você que nunca mais apareceu aqui, show de bandas?

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7: 15 horas e 57 minutos.
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1: São 3 horas e 59 minutos aqui no Show de Bandas.
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1: 997-546409 é o telefone para você mandar a sua mensagem de texto ou de voz para o Show de Bandas.
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1: Quem está conosco agora é o Lucas de Porto Alegre. Ele diz: boa tarde, gostaria de ouvir a música Querida Amiga do Brilha Som. Obrigado, Lucas de Porto Alegre. Grande abraço, obrigado pela audiência aí em Porto Alegre, ouvindo o Show de Bandas. Querida Amiga, Show de Bandas até as 5, tem Leonelson Miranda na Ferrabrás.
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1: Boa tarde, Sapiranga. Boa tarde, Campo Bom. Boa tarde, Porto Alegre.

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1: Quatro horas 16 minutos do dia 15 de agosto do ano de 2026 aqui no Show de Bandas.
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1: Até às 5 da tarde tem Leonelson Miranda comunicando aqui no Show de Bandas da Ferrabras FM. Trazendo pra você Onde Anda Essa Mulher, Céu e Cantos, no show.
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E eu fiquei abandonado. 16 horas e 26 minutos. Daqui a pouquinho tem Érico Muniz comunicando aqui na Ferrabras FM no Conexão. Já já tem essa daqui pra você.

0: San Marino. 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
3: 16:27.
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0: Sempre tocando sucesso pra você. É mais emoção. Daqui a pouquinho tem mais emoção ainda. O Érico Muniz vai comunicar no Conexão.
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0: Sou eu ao vivo aqui na Ferrabras FM até 5, viu? Depois tem Érico Muniz. O bailão da velhinha pro Luciano tá bombando. Olha só que maravilha. 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

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Show de bandas com Leonel Miranda e da Rádio Ferrabras FM, a melhor de Sapiranga. Com bom chimarrão, fandango, trago e mulher. É disso que o velho gosta, é isso que o velho quer. Bailão da Verinha pro Ceano na Sociedade 30 de Novembro. Agora tem pra você, a página virou, viu? A página virou, vamos que vamos, dele que dele. San Marino.

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1: Até às 5, viu? Até às 5 tem Leonel Miranda, 16 horas 45 minutos. Daqui a pouquinho estará presente, animando aí a Ferrabras FM, o Érico Muniz no programa Conexão, né? Show!
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1: Enquanto ele não chega, Leonel Miranda vai comunicando pra você com São Francisco Dor Bandida. 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É sucesso aqui na Ferrabras FM. Você liga e é só sucesso no show.
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Maravilha, Dor Bandida pra você, musical São Francisco, cantou aqui na Ferrabrasa FM. Tenta-te, destaque nacional, tentativa de me apaixonar, né? Vamos que vamos, dele que dele no show de bandas. Só sucesso. Você liga e é só sucesso, né?

tentativa de me apaixonar pra você aqui no show de bandas, Banda Destaque Nacional. Vamos que vamos, dele que dele, com um louco apaixonado pra você no show de bandas da Ferrabras FM. Daqui a pouquinho tem o Érico Muniz comunicando no programa Conexão pra você aqui na Ferrabras FM. Vamos que vamos, dele que te dele, como diz o Antônio Machado. E o bailão da Verinha Prussiano tá bombando lá na Sociedade 30 de Novembro. Você não pode perder, né? O bailão vai até às 7 horas da noite. 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Piranga. Brilha som, louco apaixonado. Vamos que vamos, dele que dele. Sucesso aqui na Ferrabras FM no show de bandas. Muito.

Que maravilha! Brilha som, louco, apaixonado aqui no Show de Bandas da Ferrabras FM. Vamos que vamos para encerrar o programa Show de Bandas com chave de ouro. O coração pirou quando ela me beijou. O coração pirou, pirou, pirou. Calma aí, calma, cocada, calma, cocada. Vamos que vamos, dele que dele na Ferrabras FM. O coração pirou, pirou, pirou. Vai lá, Show de Bandas. Melhor rádio de Sapiranga, Ferrabras FM, para você participar. 99129914.

É show de bandas, é sucesso pra você. O Coração Pirou, Rogério Magrão. E banda O Coração Pirou. Show de bandas da Ferrabras FM, a melhor rádio de Sapiranga para você participar do show de bandas, né? Vamos encerrar o show de bandas com chave de ouro já aqui, já. Essa música aqui, ó. Eu esqueci, vai que eu... Daqui a pouquinho vamos fazer o seguinte, encerrando o programa Show de Bandas com o Leonelson Miranda. Vai lá! É mais emoção! É mais...

0: Pois muito bem, sob direção geral de Anilton Pereira. As vinhetas do magnífico Carlos André Martins. Na produção, apresentação, Leonelson Miranda.
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0: O nosso agradecimento todo especial, a nossa gratidão a você que participou via 997-546-409 aqui do show.
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0: Muito obrigado. Fique com Deus. Porque com Deus, Leonelson Miranda vai. Voltaremos no próximo sábado, se Deus assim nos permitir. Hoje é sábado, 15 de agosto do ano de 2026. Maravilha, tem bailão da Verinha Prussiana acontecendo na Sociedade de 30 de novembro, com toque novo. Tá bombando, viu? Tá bombando, viu? Já hoje eu dei um branco, né? O Leonelson Miranda falou 28. Chegaremos lá com a graça do Todo-Poderoso. Show!
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0: Tchau, pessoal! Vou deixar pra você essa música aqui tocando e vamos encerrando a programação do Show de Bandas. Vai que vai! São Francisco já virou loucura!

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3: 17:06.
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Naquele dia ninguém saiu de casa.

0: Boa tarde, minha gente! Estamos chegando no seu rádio pelas ondas da Ferrabras FM. É a número 1 da Cidade das Rosas. Este sabadão, 15 de agosto. Hoje, dia da gestante, também dia do solteiro, dia da informática e dia da imigração chinesa. Temperatura em 22 graus na Cidade das Rosas. Chegando um pouco mais tarde hoje, hein? Infelizmente, tive alguns compromissos, acabei atrasando um pouco, mas estamos aqui para mais um encontro na Ferrabras FM com mais uma edição do Conexão. E a nossa linha direta até você é o 997546409. E se tu tens meu WhatsApp pessoal, pode mandar recados por lá também. Pedi a tua música favorita, pedi o teu sucesso e me ajudaram a montar a playlist do Conexão. Vamos juntos até as 8, com as melhores músicas no seu rádio. E para abrir o primeiro bloco do Conexão, tem Celi Campelo. Banho de Lua. Agora faltando 9 para 6.
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Seville, Arthur High. O meu velho em divisão.

Aí, RPM, na Ferro Bras FM. Agora 6:03. Rápido intervalo e na sequência tem mais.

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6: 18:04.
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Terra Brás FM, agora 6:06. Temperatura em 22 graus na Cidade das Rosas. E nós vamos juntos até às 8. Com muita música boa no seu rádio. Alô, Anderson, tá ligado com a gente? Motorista de aplicativo, tá nos dando carona em seu automóvel. Muito obrigado pela audiência, pela sintonia. Beijão pra Andréia Santos, lá em Canoas. Também tá sintonizada, curtindo a melhor. Abração também pro Júnior, lá no bairro Amaral Ribeiro. Grande abraço pra toda a turma do bairro Amaral Ribeiro. Abração também pro Felipe, no bairro 7, toda a turma do bairro 7. Também todo o pessoal de Parobé. Beijão pra Ellen. Também a Júlia, abração pro Kelvin, grande Kelvin. Toda a turma lá de Parobé. Muito obrigado pela audiência, pela sintonia. É muito bom ter agradável companhia de toda essa galera por aqui. E lembrando que a nossa linha direta até você é o 997-546409. 997-546409. Pode participar e me ajudar a montar a playlist do Conexão. E se tu tens meu WhatsApp pessoal, pode mandar recados por lá também. Abração também pro Diego Machado, grande Diego. Foi meu coordenador nos tempos que eu trabalhei na emissora de Campo Bom. E tá aí, nos dando a sua audiência qualificada, grande Diego. Abração também pro Douglas Torraca, grande Douglas. Colega da comunicação, comentarista esportivo, também sintonizado com a gente. É um privilégio ter a audiência de vocês por aqui. Abração também pro João lá em Igrejinha, também. Deixa eu ver quem mais tá por aqui. Pessoal se manifestando também no grupo. Temos o grupo aí, Panelinha dos Guri. Se manifestando por aqui o Clayton, também o Adam. Pedindo música, hein? Toca Raul! Não pode ficar de fora, né? Não pode ficar de fora da nossa playlist. Abração também pro Daniel em Campo Bom, toda a turma de Campo Bom, o Jeff, hein? Também a Andressa lá em Campo Bom. Todos os amigos lá de Campo Bom, muito obrigado pela audiência, pela sintonia. Vamos juntos, minha gente, com muita música boa até às 8. Estão me cobrando aí, estão me cobrando. Sábado passado não tive presente, hein? Realmente tive uns compromissos aí. Fazer uns trabalhos com locução. Então, infelizmente, não pude estar por aqui, minha gente. Mas hoje estou por aí, hein? Fazendo companhia pra vocês. Vamos juntos! Agora tem acústicos e valvulados. Pra abrir esse bloco, Remédio. 6:09. Aumente o volume do rádio e vamos juntos nessa frequência.

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1: É ele mesmo, te fazendo companhia até às 8. Que agora tem Barão Vermelho por você.

Berro Brás FM com Barão Vermelho por você. Fechando mais um bloco do Conexão. Intervalo e na sequência tem mais.

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6: É a Terra Brás FM, a número 1 na Cidade das Rosas. Alô, Maiara, tá sintonizada com a gente lá em Novo Hamburgo, ouvindo pelo aplicativo. Muito obrigado pela audiência, pela sintonia. Abração também pro Felipe, também o Anderson ligado com a gente. Também o Daniel lá em Parobé. Grande, Dani. Abração também pro Guilherme, lá em Porto Alegre, curtindo pelo aplicativo também. O pessoal tá puxando minha orelha aqui no nossos grupos, hein? Mas, infelizmente, realmente não pude estar presente por aqui. Sábado passado tive alguns compromissos, alguns trabalhos com apresentação, locução e tudo mais. Então, infelizmente, não pude estar por aí fazendo companhia para essa agradável audiência. E lembrando que a nossa linha direta até você é o 997546409. E se tu tens meu WhatsApp pessoal, pode mandar recados por lá também. E agora tem Capital Inicial para abrir esse bloco. Primeiros erros. Agora 6h20.

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E agora tem Engenheiros do Havaí. Infinita Highway. Agora 6h25.

Tá aí, Engenheiros do Havaí, Infinita Highway. Fechando mais um bloco do Conexão. Neste sabadão, 15 de agosto de 2026. Vamos pro intervalo comercial e na sequência tem mais.

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1: 18:31.
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Estamos de volta com mais um bloco do Conexão. Aqui na Ferrabras FM, a primeiríssima na Cidade das Rosas. Hoje, sabadão, 15 de agosto de 2026. Hoje, dia da gestante, também dia do solteiro, dia da informática e dia da imigração chinesa. Temperatura em 22 graus na Cidade das Rosas. E nós vamos juntos até as 8, com muita música boa no seu rádio. Lembrando que a nossa linha direta até você é o 997-546409. E se tu tens meu WhatsApp pessoal, pode mandar recados por lá também. E me ajudar a montar a playlist do Conexão. Abração pro Sidney, ligado com a gente em Nova Hearts, curtindo pelo aplicativo. Abração também pro Joel, ele que é motorista de aplicativo, tá nos dando carona em seu automóvel. Muito obrigado pela audiência, pela sintonia. Abração também pro Regis, grande Regis. Bairro Oeste, grande abraço para toda a turma do Bairro Oeste. Abração também pro Fernando, lá no bairro São Luís. Grande abraço para toda a turma lá do bairro São Luís, todos os amigos da Ferrabras FM. É muito bom ter a agradável companhia dessa audiência por aqui. Abração também pro meu primo Ironei, tá ligado com a gente, lá na Serra. Vamos juntos com muita música boa no seu rádio. E agora vem chegando para abrir esse bloco, Pitty, na sua estante. Agora 6h36. Uma ótima noite de sábado para você ligado com a gente.

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1: É, ele mesmo. E agora tem Titãs. Marvin. Agora faltando 20 para 7.

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0: E segue o baile aqui na Ferrobras FM. Agora faltando 12 para 7. Alô, Sidney! Tá ligado com a gente lá em Nova Hearts pelo aplicativo. Muito obrigado pela audiência, pela sintonia. Alô, Cauã! Grande Cauã lá na Vila Irma. Grande abraço para toda a turma lá do bairro Vila Irma. Abração também para toda a turma do bairro Voo Livre. Tá ligado por lá o Ederson, também o Leandro. Galera tá curtindo o rock and roll e tomando uma gelada, hein? Ô, coisa boa, hein? Nem convida, hein? Abraço pra toda a gurizada lá, também o Jonathan. Então, curtindo a Ferrobras FM, muito obrigado pela audiência, pela sintonia. E um grande abraço pra toda a turma do bairro Voo Livre. Abração também pro seu Antônio Machado, também do Adélia Machado. Estão sempre sintonizados com a gente. Muito obrigado pelo carinho, pela audiência. Abração também pra Mari, lá em Nova Hearts, também curtindo pelo aplicativo. É muito bom ter a agradável companhia de toda essa galera por aqui. Vamos juntos, com muito rock and roll, com muito MPB também. E talvez nos próximos programas vamos tornar mais ecléticos, né? Escutar outros estilos também, como sertanejo, bailão. Os ouvintes estão pedindo, então vamos ficar mais ecléticos aqui no Conexão. Abração também pro Felipe, também a Camila. Muito obrigado pela audiência, pela sintonia. Abração também pro Rodrigo Silva, ele que é comunicador. Tá ligado com a gente também. Grande abraço. Abração também pro Pablo Nascimento, vigilante, também tá ligado com a gente. Sempre com o radinho ligado na Ferrobras FM. É muito bom ter a sua agradável companhia por aqui, brother. Minha gente, vamos para um intervalo comercial e na sequência tem mais, hein? Não sai daí!
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0: Terra Brasa FM, agora faltando 6 para 7. Temperatura em 22 graus na Cidade das Rosas. E nós vamos juntos e misturados até as 8. Com muita música boa no seu rádio. E lembrando que a nossa linha direta até você é o 997-546409. E se tu tens meu WhatsApp pessoal, pode mandar recados por lá também. Pedir a tua música favorita, mandar o teu recado e me ajudar a montar a playlist do Conexão. Beijão pra Carol em Novo Hamburgo, também a Camila lá na Serra. Estão curtindo a Ferra Brasa FM pedindo música com Rita Lee. Então, as amizades aí que a gente vai fazendo por redes sociais, via redes sociais. Pessoal participando, muito obrigado pela sintonia, pela audiência. Abração também pro Felipe, também o Anderson, o Regis, o Leandro. Leandro Varken. Grande Leandro. Também meu amigo Adriano, no bairro Amaral Ribeiro. Grande abraço para toda a turma do bairro Amaral Ribeiro. Também o Bruno. O Bruno tá ligado com a gente lá no bairro São Luís. Tá tomando uma caipirinha, hein? Coisa boa. Ao som da melhor. A melhor da cidade. E o pessoal tá pedindo Raul Seixas. Toca Raul, toca Raul. Não podia ficar de fora da nossa playlist, não é mesmo? E vem chegando por aí Raulzito pra abrir esse bloco.
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E agora tem Rita Lee, esse tal de rock and roll. Uma ótima noite de sábado para você ligado com a gente. Vamos juntos até às 8.

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1: 19 horas e 5 minutos.

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3: 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Agora 7 e 8. E agora tem RPM. Olhar 43.

Terra Brás FM. Agora 7h15. Sabadão, 15 de agosto de 2026. Hoje, dia da gestante, também dia do solteiro, dia da informática e dia da imigração chinesa. E nós vamos juntos e misturados até as 8, com muita música boa no seu rádio. Lembrando que a nossa linha direta até você é o 997-546409. E se tu tens meu WhatsApp pessoal, pode mandar recados por lá também. Beijão pra Agatha, tá sintonizada com a gente, curtindo pelo aplicativo em Campo Bom. Grande abraço pra toda a turma de Campo Bom, tá pedindo música com roupa nova. Muito obrigado pela audiência, pela sintonia. Não posso esquecer também de mandar um abração pra toda a turma lá no nosso podcast. O Kelvin, também a Júlia. Abração também pro Dani, pro Adam, pra Júlia, o Jeff. Deixa eu lembrar quem mais, hein? Não posso esquecer de ninguém. Também a Lilian. Não posso esquecer também de mandar um alô pra dona Cirlei. É, tá sempre curtindo a Ferrabrás FM. Muito obrigado pela audiência, pela sintonia. Abração também pro Andrei. Andrei que tá lá no bairro 7. Grande abraço pra toda a turma do bairro 7. Todos amigos da Ferrabrás FM. E vamos com música, minha gente. Agora tem roupa nova. Coração Pirata.

Terra Brás FM, com Raimundos, Mulher de Fases. Agora 7:30. Uma ótima noite de sábado pra você ligado com a gente. Vamos juntos até às 8, com as melhores no seu rádio.

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3: 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Agora 7h35. E agora tem Tim Maia. Sossego.

Terra Brás FM, com roupa nova, a força do amor. Agora faltando 15 para as 8. Estamos chegando na reta final de mais um encontro que a gente teve aqui na Terra Brás FM.

0: deste sabadão, 15 de agosto de 2026. Hoje, dia da gestante, também dia do solteiro, dia da informática e dia da imigração chinesa. E eu vou ficando por aqui, minha gente. Foi muito bom te fazer companhia neste sabadão. E desejo uma ótima noite de sábado e um ótimo domingão. E logo, logo vem chegando por aí o seu Luiz Aragão para comandar o Bailando com a Ferrabras. Valeu, gente! Tchau, tchau! Fui!
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3: 19 horas 55 minutos.
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0: 20h03.
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0: Obrigado, Rodolfo e Rodrigo.
1: Tamo junto, Fábio Ravelli.
2: Horas e 16 minutos.
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0: 20h22.
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0: 20h22.
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0: 20h23.
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0: 20h23.

Muito bem, muito bem. Estamos chegando por aqui com a programação Bailando na Ferrabrasa aqui com o Luiz Aragão. São 20 horas e 24 minutos. Estamos com a programação aqui trazendo para vocês nesta noite de sábado, o dia 15 de agosto, né? 15 de 8 de 2026. Estamos por aqui mais uma vez para trazer para o ouvinte o entretenimento, a boa música, alguma informação, alguma notícia, se for do nosso alcance, o clima-tempo também, né, se for do nosso alcance. Então convido vocês, amigos e amigas que estão aí com o seu radinho ligado, após a programação do nosso colega aí, o Érico Muniz, né? Então convido vocês a ir junto com a gente com a programação Bailando na Ferrabrasa.

Terra Brás, boa noite. Daí, o que que manda, guri? Vamos lá. Música do Cláudio Medeiros. Ah, mas hoje à noite eu... Bom, vou trazer uma para te alegrar, mas é só hoje de noite, é bandas e sertanejo universitário, sertanejo. Mas vou te trazer Cláudio Medeiros, música gaúcha. Vamos ver então. O teu nome ainda é o... Igor. Tá. Abraço. Obrigado pela audiência, viu, Igor?

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1: Muito bem, muito bem. É, estamos por aqui com a programação. É o Bailando na Ferra Brasa aqui com o Luiz Aragão. É, os guris já estão pedindo música, né? O Igor pedindo música, o Fuscão Preto, então, com o trio Parada Dura. Daqui um pouco vamos trazer, viu, Igor? Obrigado pela audiência. Então, aquelas pessoas que estão aí nos seus lares, com a sua família. Então, o meu beijo carinhoso para as crianças. Muito obrigado. Vocês que estão aí nos acompanhando pelas ondas da sua, da nossa Ferra Brasa FM, sua emissora preferida, aqui da cidade de Sapiranga, a cidade das rosas, a capital do voo livre. Então, vocês podem, né, nos acompanhar aqui pelo nosso Face, né, aqui pelo Face da Ferra Brasa.

0: Montenegro. O Robson Elete trouxe uma boa noite, seu Luiz. Muito obrigado, Robson, está nos acompanhando. Aquele abraço. Tudo de bom para ti. Que Deus abençoe todos os ouvintes que estão aí nos acompanhando. E vamos com a programação? Vamos com a programação, que é o Bailando na Ferrabrás com o Luiz Aragão. Vamos lá, então. Vamos com música. Não, agora vamos com o nosso apoio. Daqui um pouco, música. Está aí para vocês, então. A hora certa. E vamos lá com o nosso apoio. Logo em seguida, música para vocês.
1: 20 horas e 34 minutos.
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1: 20 horas e 34 minutos.
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1: 20 horas e 35 minutos.
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0: Muito bem, vamos prosseguindo? Vamos lá. É o nosso parceiro aqui da Ferrabrás, que é o Robson Relete, né, que tem a sua programação toda segunda-feira aqui, a partir das 8 da noite. Então, um abraço para ti. É a programação também para ti aí, se está nos acompanhando. Muito obrigado. Que Deus abençoe todos. Quero mandar um abraço também para os nossos parceiros, lá da Rota do Café, se estão nos ouvindo. O seu Mozart, a dona Elisete, que os guri, que é o Ricardo e o Rodrigo. Meu abraço para todos vocês lá do Pousada dos Girassóis, o Wilson e a Janete. Muito obrigado se estão nos ouvindo. Um beijo para a filhinha de vocês. Um abraço a todos. Que Deus abençoe todos. E vamos com música. 20 com 37 minutos. Vamos lá com César Minotti e Fabiano. Ficar sem você é ruim que dói. Tá aí, ó. Hora certa e a música para vocês. Aquele abraço.
1: 20 horas e 37 minutos.

0: não sabe onde é que eu tô, né? Mas vamos lá. Vamos com mais música, 20 com 42 minutos. Vamos atender o Igor, que pediu um trio Parada Dura, Fuscão Preto. Tá aí pra ele a música Fuscão Preto. Vamos lá então, muito obrigado pela audiência. Aquele abraço.
1: 20 horas e 42 minutos.
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1: 20 horas e 56 minutos.
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0: Muito bem, muito bem. 21 horas exatamente. Trouxemos então para vocês que estão aí ligados, né, com Chico Amado e Xodó, Mudança.
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0: Uma música muito linda, né? Com o Barreirito, que é Hipocrisia. E com o meu amigo Adriano Vidal, Como é Bom Voltar. E o Fuscão Preto, a pedido do Igor, né, com o trio Parada Dura. Gino e Gino, Celular. Com César Minotti e Fabiano, Ficar Sem Você é Ruim Que Dói. 21 e 1 minuto. Vamos lá para o nosso apoio, logo em seguida mais música. Aquele abraço a todos vocês. E o meu beijo sempre carinhoso para todas as crianças. Se sintam abraçados também.
2: 21 horas e 1 minuto.
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0: 21 horas e 2 minutos.
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0: 21 horas e 3 minutos.
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